0: 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Duas horas. 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

9 horas 11 minutos, muito bom dia. Bem-vindos às manhãs da Voz de Reguinhos, esta edição de quarta-feira, 24 de junho de 2026. No ar, como sempre, até às 11 da manhã.

Apaixonado. Aí está um dos êxitos de Felipe Delgado, completamente apaixonado, depois de termos recordado também a voz de Beto, ouvimos essas memórias esquecidas. Vão passando 19 minutos das 9 da manhã, esperamos a previsão do estado do tempo. Segundo o Instituto Português do Mar e da Atmosfera, prevê-se para hoje um dia de períodos de céu muito nublado, aguaceiros dispersos a partir da tarde, podendo ser localmente fortes.

de granizo e acompanhados de trovoada, vento fraco a moderado com descida da temperatura. Olhamos concretamente para esses valores. Hoje, Reguengos de Monsaraz vai chegar aos 35 graus. 35 é a máxima prevista também para Évora, Portela e Moura. 34 em Mourão e Beja. 33 em Redondo e Alandroal. São esperados 32 graus em Porto Alegre. Avançamos para a habitual revista de imprensa, lembrando que hoje é dia de Haja Saúde, com o Dr. Fernando Figueiredo, que estará no ar dentro de alguns instantes. Para já, olhamos para a capa do Jornal Público, em destaque, obviamente, o Mundial 2026 e o jogo de ontem de Portugal frente ao Uzbequistão. Portugal afasta depressão com goleada e bis de Ronaldo. Câmaras pedem ajuda urgente ao governo para salvar obras do PRR. É também outro dos destaques deste matutino. Depois, o Jornal de Notícias, a ressurreição com Ronaldo também aqui na capa. Seleção alcança goleada e apaga a má imagem do jogo de estreia. Mais embaixo, o São João, comemorado um pouco por todo o país, mas sobretudo na cidade do Porto. São João, a festa que rima com rua. Mais de 3 mil quadros de leitoras na 98ª edição do concurso de quadras do JN. No Correio da Manhã, também aqui, incrível e lendário CR7. Cristiano Ronaldo Biza e ao primeiro da história a marcar em 6 mundiais. Depois, a ex-chefe de gabinete de Costa é o alvo, é um exclusivo do Correio da Manhã, com a investigação da influencer Besca Provas no Marquês. Pediram autos de busca à casa de antigo assessor de Sócrates. Há outros temas: gangue de polaco tentou assaltar outro padre em Maia e Vila do Conde. Paulo Campos, Ministério Público, quer antigo governante com mais crimes nas PPP. Avançamos para o Diário de Notícias. A restauração pede apoio ao Estado para verão em modo de sobrevivência. Aqui em Portugal, 5, Uzbequistão 0. Sim, o ruído que Ronaldo adora e continua a alimentar a sede de vitórias da seleção. Oscar Gaspar e a falta de médicos e as listas de espera existem tanto no SNS como no privado. É também outro dos temas. Agora avançamos para o Jornal de Negócios. Preço médio das casas subiu 100 mil euros em 5 anos. O Fisco explica regras do IVA a 6%, mas a lei está de novo a ser mudada e a compra antecipada de energia dá descanso à aviação, metal e retalho. No Económico, o Governo desafia privados a ajudar a resolver a crise na habitação e Portugal cai 3 posições no PIB per capita europeu. Finalmente, olhamos para os desportivos e começando pela bola. É Ronaldo que está aqui em grande destaque e o seu Xiu, neste caso Xiu e não Xiu, a vitória de mão cheia com bis do capitão, a marcar praticamente toda a capa, assim como do Record. Assim, sim, Ronaldo Biza é o primeiro a marcar em 6 mundiais e soma 975 golos. E finalmente no jogo, também Ronaldo aqui em grande destaque. Agora sim, capitão Biza, Nuno Mendes e Rafael Leão ajudam a goleada que recupera o otimismo em volta da seleção nacional. Mais em cima também, Farioli ajusta a equipa técnica do Futebol Clube do Porto. São João separa duas versões do Dragão, do Al-Ahly, a épica celebração. São destaques principais do jogo desta quarta-feira. E assim fica concluída também a revista de imprensa. E porque, de facto, hoje é dia de São João, vem por aí os Bandalusa, que nos trazem esse São João. É bailarico.

0: A noite de São João, comemorada ontem em várias cidades do país, nomeadamente no Grande Porto, os Bandalusa a passarem por cá nesta manhã. 26 minutos depois das 9 horas, daqui a pouco vamos ter no ar o Haja Saúde com o Dr. Fernando Figueiredo, que nos vai trazer as respostas às perguntas dos nossos ouvintes. Para além disso, o doutor traz sempre em destaque uma planta. A planta da semana nesta semana é o rabanete. Vamos saber tudo sobre ele daqui a pouco. Para já, deixe-me dizer-lhe que cerca de 50 concelhos dos distritos de Bragança, Vila Real, Guarda, Viseu, Castelo Branco, Santarém e Porto Alegre estão hoje em perigo máximo de incêndio rural, segundo o Instituto Português do Mar e da Atmosfera. Um incêndio que deflagrou ontem numa zona rural da freguesia do Ameixial, em Lolé, no distrito de Faro, foi dado como dominado pelas 4 horas desta madrugada. É uma informação avançada pelo Comando Subregional do Algarve. A Assembleia da República volta a discutir a regionalização num debate agendado pelo PCP, que propõe um referendo até julho de 2028 e eleições para os novos órgãos regionais nas autárquicas de 2029. É destaque também o São João do Porto, ainda há pouco falava nele, onde está pela primeira vez na qualidade de Presidente da República. António José Seguro tirou fotografias, recebeu marteladas, comeu sardinhas e torceu pela vitória da Seleção Nacional no Mundial. Ainda o Ministro Adjunto e da Reforma do Estado, Gonçalo Matias, afirma estar a estudar os gémios digitais para utilizar modelos de inteligência artificial para prever catástrofes e melhorar a gestão da mobilidade urbana. Olhamos também para a atualidade internacional. Quase 70 mil pessoas estão sem eletricidade no dia de hoje, no departamento francês de Finisterre, ou seja, no oeste de França, devido a uma avaria num transformador provocada pelas altas temperaturas, num dia em que são esperados novos recordes de temperatura. E o líder da Agência Nuclear da ONU garante que inspectores irão visitar as instalações de enriquecimento nuclear iranianas, uma componente-chave no acordo provisório entre os Estados Unidos e o Irão para pôr fim à guerra. É destaque também o líder da Coreia do Norte, Kim Jong-un, anuncia que planeia construir pelo menos 2 navios de guerra de 5 mil toneladas ou mais por ano e equipá-los com armas nucleares. É uma informação que está a ser avançada também pela imprensa estatal. Notícias que marcam o país e o mundo nesta quarta-feira, 24 de junho. Daqui a pouco voltaremos à informação às 10 de âmbito regional.
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0: Portamos, assim, esta canção de Araquedu, este mal acostumado, quando estamos a 20 minutos das 10 da manhã. À quarta-feira, há sempre por cá na Voz de Reguengos o espaço Haja Saúde.
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0: Ao telefone, em direto connosco, já temos, como sempre, o Dr. Fernando Figueiredo. Doutor, muito bom dia.
2: Então, bom dia para quem nos escuta.
0: Bem-vindo uma vez mais à nossa antena, espero que esteja tudo bem consigo.
2: Com todo o gosto e está tudo muito bem consigo. Espero que a sua parte e os nossos ouvintes se passe mesmo.
0: Ora bem, então cá estamos para responder aos nossos ouvintes nesta manhã de quarta-feira. Antes de irmos para as questões, temos sempre o comentário da semana. Hoje o doutor quer falar-nos sobre produtos viciantes na internet, não é?
2: É verdade. Eu pergunto como é que é possível a Assembleia da República não estar atenta nestes últimos anos para a venda nas redes sociais da web de produtos que em Portugal até é proibida a publicidade, como tabaco, álcool, drogas diversas. Quando é que aparece uma legislação no sentido das operadoras e plataformas serem proibidas tais atos? Penalizadas ou até inclusivamente encerradas? Preciso chamar a atenção, pois criou-se um departamento de apoio aos adictos de jogo. E depois há descarada. Empresas na net até oferecem dinheiro para começarem a jogar. Neste momento circulam ofertas e depois venda de pastilhas de nicotina com diversos sabores que são altamente viciantes, com o intuito depois de conduzir ao tabagismo. Uma criança de 8 anos pode pedir o envio. A primeira é de borla. Para terminar, senhores deputados, abra os olhos para o que se passa de net e deixe-se de comentários, cada um o que faz. Está na hora de acabarem com o disse que disse e trabalharem, pois estão a ser muito bem pagos por nós.
0: Muito bem, doutor. Fica então esse comentário no arranque do Haja Saúde desta semana. E vamos avançar para as questões. E começamos aqui com a questão de uma nossa ouvinte que nos escreve e nos diz que o seu sistema pulmonar está um pouco fragilizado. Isto porque teve uma broncopneumonia em pequena e desde sempre que sofre um pouco com as alergias respiratórias. Pergunta se lhe pode sugerir algumas ideias naturais para fortalecer o seu pulmão e prepará-lo para as futuras afecções. Isto porque não gosta nada da ideia de andar sempre a tomar anti-inflamatórios e anti-histamínicos. Diz-nos que tem 37 anos e o seu grupo sanguíneo é o B positivo.
2: Ora bem, quando há alergias na parte superior respiratória, se há sinusites ou rinites, estas duas situações só se curam com saunas, com a cabeça de fora e colocar duas gotas de sumo de limão em cada narina. Nas primeiras vezes que se vai aplicar o sumo de limão, eu chamo a atenção que ponham uma gota, sorvam com pouca força, pois o sumo de limão é bastante agressivo, sobretudo numa fase inicial. Também vai ajudar, complementando com uma infusão, uma mistura de pulmonária, de milho e salgueiro. Se aparecer expectoração, aconselho a gargarejar com o pulmix. Partes iguais, colherinha de café, com água, partes iguais com água, as colherinhas de café, gargarejar e engolir e fazer isto umas 5 ou 6 vezes ao dia. A toma do Resist-C aqui também era aconselhável, pois vai atuar em vírus e bactérias, sobretudo do sistema respiratório. Numa fase de transição, enquanto não curar rinite ou sinusite, um vasoconstritor será também aconselhável. Deixa as vias respiratórias desobstruídas e, consequentemente, vai facilitar muito a situação. Chama a atenção, um vasoconstritor não cura, apenas trata. Como sabe, o grupo sanguíneo olha para os alimentos nefastos à sua alimentação, porque já sabe quando os ingerir vai perder alguma parte do seu sistema imunitário. Os alimentos que sejam contrários ao padrão genético que cada um queria dizer. Para terminar, se tem problemas pulmonares, é proibido ter obstipação, porque o pulmão e o intestino estão interligados. Pessoas que tenham prisão de ventre e problemas pulmonares, tratem de manter uma evacuação constante diária, no mínimo, sem falhar, uma ou duas vezes, pois tudo que seja daqui para baixo é prisão de ventos. E estes são os conceitos que eu tenho a dar para uma situação destas que muita gente, infelizmente, anda com estes problemas.
0: Muito bem, doutor. Sendo assim, avançamos então para a próxima questão. Temos um ouvinte que nos diz que já há alguns anos sofre com alguns problemas digestivos, fica mal disposto, parece que para a digestão ou pode chegar mesmo a vomitar, especialmente quando come algumas gorduras ou carne. Pergunta o que lhe aconselha para prevenir esta situação. O seu grupo é o O negativo e diz-nos que tem 49 anos.
2: Tenho fortes dúvidas que seja grupo O. A não ser que seja um O, mas mesmo assim, seja um grupo O em que um dos progenitores seja A. Para ter situações desta natureza, ter uma repulsa nesta natureza, ter dificuldades digestivas. Isto é próprio de um grupo A, aparecerem estas situações. O grupo O precisa de comer carne vermelha, se não tem problemas com o complexo da vitamina B, mais tarde ou mais cedo, que não a fixa, se não comer a carne vermelha, e algumas vitaminas, sobretudo assim. Ora, há um limite de 3 refeições por semana, também não é necessário comer mais, tudo que seja daqui para a frente também começa a ser exagero em relação à carne vermelha. O grupo O, já que estamos a falar do grupo O, porque ele diz que é O, é proibido os lácteos, leite, derivados. A manteiga seria possível, mas atenção que a manteiga hoje está estragada. Eles para embalarem a manteiga têm aquecena e por consinto ao aquecê-la estão a aquecer uma gordura e logo vai fazer colesterol. Se não, até seria um belíssimo produto. Os cereais, sobretudo com glúten, no grupo O, está absolutamente proibido de os comer. Chama atenção em especial ao trigo. Para uma situação destas, por aquilo que diz, sendo o grupo O, que eu duvido, eu aconselho uma endoscopia e uma colonoscopia, uma ecografia hepática, acho que devia fazer estes exames, porque aqui alguma coisa não está bem garantidamente. No final das refeições, por que não tomar uma infusão de ortiga, alcachofra, boldo e tília? Pode usar a espinheira santa, que também é muito benéfica para o estômago e tem propriedades antitumorais. Eu acho que deveria apaladar este chá, uma vez que a alcachofra é muito agressiva, com hortelã-pimenta e um pouco de stevia, porque vai adulcorar o chá e aquele amargo próprio das outras plantas que estão aqui, que eu aconselhei, vai ajudar a reequilibrar. E este é o conceito que eu posso dar para uma situação destas, mas eu acho que a pessoa deve ligar porque não condiz nada com uma pessoa do grupo O.
0: E por isso mesmo...
2: Há aqui um grupo complicado, há aqui uma situação complicada e por isso mesmo, como estava a dizer, e continuo.
0: E por isso mesmo deverá ligar o 211-511-060, é portanto o número sempre direto ao Dr. Fernando Figueiredo. Ora, todas as semanas já nos habituámos a que o Dr. nos traga também aqui a planta da semana. Hoje vamos conversar sobre o rabanete, que é bem conhecido de todos nós, não é? O que é que ele nos pode dar de benefícios à nossa saúde?
2: Já nos está a dar há muitos anos, há relatos. Ele é originário do Mediterrâneo e há relatos descritos egípcios, que há mais de 3.500 anos para 4.000 já era utilizada por esta civilização. Podemos usar tudo do rabanete. Da parte aérea, ou seja, da rama, podemos fazer preparações caseiras destinadas a estimular o apetite, as funções digestivas em geral. Favorece a diurese, combate as afecções da vesícula, biliar também. Os cálculos também renais também ajuda a desobstruir, ajuda a prevenir situações também da parte do fígado, ajudando-o a limpá-lo, para além da vesícula. As folhas maceradas e misturadas, por exemplo, com óleo de amêndoas doces, atuam contra a surdez, enquanto que as sementes ajudam a exterminar e eliminar vermes do intestino, e favorece muito a pele devido à grande quantidade de vitamina A que tem. Com os rabanetes podem-se preparar um xarope, por exemplo, com açúcar mascavado ou mel, ou açúcar amarelo, e é ótimo, vai sair daqui um xarope muito bom para a tosse, para a coqueluche, aquelas tosses persistentes. Devido à abundância de antioxidantes, o consumo regular logo vai ajudar e a prevenir, sobretudo, o cancro do intestino, não quer dizer que também não atua noutras formas oncológicas, mas neste garantidamente vai ser muito benéfico. É rico em potássio, logo ajuda na diurese e consiste a expelir o sódio e o cálcio, por conseguinte é ótimo para a pressão arterial, com a grande vantagem que ele tem uma capacidade reguladora e por conseguinte não vai atuar na pressão baixa. Há um limite em que a pressão chega aí e não vai ter problemas de baixar demais, temos de dizer assim. Para terminar, o grupo O não deve consumir em excesso o rabanete, mas tudo aquilo que foi falado, ou a infusão, ou a cozedura, inclusivamente o rabanete, tudo o que foi dito é-lhe benéfico.
0: Muito bem, já ficámos então a saber um pouco mais sobre o rabanete, hoje a planta escolhida pelo Dr. Fernando Figueiredo no nosso Haja Saúde, que está mesmo a terminar. Apenas uma questão, doutor, algum conselho especial? Estamos numa época, enfim, bem quente, o verão está aí. Que conselho deixa aos nossos ouvintes?
2: Eu vou começar por ser mauzinho. O mar e as águas das albufeiras levam os vivos e devolvem os mortos. Estou a ser bastante agressivo, de propósito, para chamar a atenção. Não vão ter um dia, vão nem intuito ter um dia de prazer. E depois o número de mortes já está a acontecer, por afogamento já está a ser assustador. Este ano. Ora, as pessoas gostam muito de fazer compras planeta. Ainda há dias mais uma rapariga perdeu a vida. Vou em lugar de comprar um vestido. Compre, pelo mesmo valor, se calhar, compra um fatito daqueles de surf fininhos. Consegue estar mais tempo dentro de água e, garantidamente, vestir aquilo não vai ao fundo. Quem não sabe nadar bem deve usar uma fatiota destas, que é uma forma de prevenir o risco de perder a vida. Consigo, o meu conselho vai para as pessoas que se vão refrescar, acho muito bem. Mas atenção às albufeiras, que elas, em algumas situações, ainda são piores que o mar. As pessoas ficam logo sem pé. Este é o conselho que eu posso dar para terminar hoje, que, como me solicitou, porque não há dúvida nenhuma que isto está a ser demasiado.
0: Muito bem, fica então concluído o Haja Saúde de hoje. Doutor, agradecemos como sempre os seus esclarecimentos. Desejamos a continuação de uma semana ótima de trabalho e cá o esperamos na próxima semana, obviamente.
2: Está combinado, garantido, à mesma esquina, até para o mês que vem.
0: É verdade, porque julho está mesmo aí à porta, não é?
2: A próxima é dia 1, a próxima vez que estivermos aqui.
0: Muito bem.
2: Até para a semana.
0: Até bom para a semana, dia. Doutor. Obrigado, bom dia. Obrigado nós. Doutor Fernando Figueiredo, no Haja Saúde, que volta na semana seguinte à Voz de Reguengos.
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0: Hoje é dia de colocarmos no ar o Praia Azul. Nestes meses de verão temos por cá este espaço que é da responsabilidade do município de Reguengos de Monsaraz. É para voltar a ouvir depois das 10.

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1: Olhamos agora para os destaques da informação. Um caminhão carregado de madeira despistou-se nesta manhã na Estrada Nacional 255, ao quilómetro 11 do concelho de Vila Viçosa, provocando o corte total da via. Por cá, no concelho de Reguengos, a 11ª edição do Festival do Lagostim realiza-se em São Pedro do Corval no próximo fim de semana. O Centro Cultural de Redonda assinalou o seu 20º aniversário com um concerto comemorativo que reuniu música, reflexão e celebração numa homenagem a duas décadas de promoção cultural ao serviço da comunidade. Os projetos de duas novas barragens que a EDIA pretende construir nas zonas de Beja e de Mértola estão a dar os primeiros passos. A revelação é feita pelo seu presidente. E ainda, o segundo troféu Miguel Singeis vai decorrer no próximo sábado, integrado no 34º Reg Tramp. Ainda, ao pavilhão municipal Centro de Treino de Ginástica de Trampolim, José Rondão, recebe no próximo domingo o 34º Gimnossar.
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1: Ainda há tempo para ouvirmos um pouco de Ciro e este castelo de cartas.

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6: Mais uma vez, muito bom dia. Um caminhão carregado de madeira despistou-se na manhã desta quarta-feira na Estrada Nacional 255, ao quilómetro 11 do concelho de Vila Viçosa, provocando o corte total da via. O alerta para a ocorrência foi dado às 6 horas e 17 minutos. Após o despiste, o veículo pesado de mercadorias tombou ao longo da estrada e acabou por ser consumido pelas chamas. O condutor conseguiu sair da viatura pelos próprios meios, não tendo sofrido quaisquer ferimentos. Para o local foram mobilizados os bombeiros de Vila Viçosa, os militares da GNR e elementos dos serviços municipais, num total de 27 operacionais apoiados por 9 viaturas. O acidente obrigou ao corte da Nacional 255 no troço entre Vila Viçosa e Pardais, devido à posição em que ficou o veículo. As operações de remoção do pesado e de limpeza da via decorrem no local, estando as autoridades a desenvolver trabalhos necessários para repor a normal circulação rodoviária. A 11ª edição do Festival do Lagostim realiza-se em São Pedro do Corval no próximo fim de semana. Serão 3 dias dedicados à gastronomia local e à animação musical. O evento contará com lagostim frito, cozido e grelhado, além de bailes populares e atuações de Gil Marques, DJ Rastilho, Chigas del Rio, do Ritmos, DJ Roma e Luís Marques. No domingo, o programa inclui ainda a transmissão do jogo Portugal-Colômbia, proporcionando um momento de convívio adicional para visitantes e residentes. O Centro Cultural de Redondo assinalou o seu 20º aniversário com um concerto comemorativo que reuniu música, reflexão e celebração numa homenagem a 2 décadas de promoção cultural ao serviço da comunidade. Este é um espaço de encontro entre a tradição e a inovação, onde se acolhem diferentes manifestações artísticas e se reforça também a ligação da população às suas raízes e ao património local. Ao longo dos anos, o Centro Cultural, um equipamento de referência na região, tem sido palco de inúmeras iniciativas nas áreas da música, dança, teatro, cinema e arte, afirmando-se como um lugar onde a criatividade não conhece limites, onde cada espetáculo emociona e onde cada exposição inspira. E os projetos de 2 novas barragens que a EDIA pretende construir nas zonas de Beja e Mértola estão a dar os primeiros passos, segundo o presidente da empresa. Em declarações à agência Lusa, José Pedro Salema indica que a empresa pretende construir as barragens, a jusante do sistema Alqueva-Pedrógão, nas ribeiras de Terges e Cobres e de Carreiras, afluentes do rio Guadiana. A construção das 2 barragens visa aumentar a resiliência do sistema Alqueva, estando os projetos contemplados na Estratégia Nacional Água que Une. Passamos agora ao desporto para lhe dizer que o 2º troféu Miguel Singeis vai decorrer no próximo sábado, integrado no 34º Rec Tramp, reunindo os jovens atletas dos escalões de infantis e iniciados, femininos e masculinos. A classificação será atribuída aos três primeiros lugares, resultante da soma das provas de trampolim individual e duplo mini trampolim. O evento é organizado pela secção de trampolins e pela ginástica de Santarém, contando com os apoios institucionais do município de Reguengos, da Federação de Ginástica de Portugal e também da Junta de Freguesia de Reguengos de Monsaraz. Finalmente, diga que o Pavilhão Municipal Centro de Treino de Ginástica de Trampolins, José Rondão, recebe no próximo domingo, às 11 horas, o 34º Ginossar. Este é um encontro anual que celebra a ginástica e o espírito esportivo, reunindo atletas de várias idades a níveis de prática. O evento conta com o apoio de diversas entidades e empresas locais, reforçando o compromisso da comunidade com o desenvolvimento do desporto e a promoção de estilos de vida saudáveis.
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1: O sucesso de Gustavo Lima e também de Luís Fonsi, este vagabundo na abertura desta segunda hora de emissão das Manhãs da Voz de Reguengos. Hoje é dia do programa Santa Casa, da Santa Casa da Misericórdia de Reguengos de Monsaraz, a Santa Casa de Todos para Todos. É para ouvir dentro de alguns instantes na Voz de Reguengos. E agora conferimos as ocorrências registadas nas últimas 24 horas pela GNR.
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3: Bom dia, senhores ouvintes. Salve-se o segundo sargento Rui Beijinho da sala de situação do Comando Territorial da Guarda Nacional da República na Évora para vos informar acerca da atividade operacional desenvolvida no dia 23 de junho de 2026. Na responsabilidade deste comando ocorreram 6 acidentes de viação, sendo 4 colisões e 2 atropelamentos, do qual resultou um ferido leve. Registrou-se um incêndio na natureza agrícola, tendo ardido cerca de 0,005 hectares de pasto, tendo resultado danos materiais. No âmbito da criminalidade foram registradas 6 ocorrências, sendo 2 crimes contra as pessoas, 3 crimes contra o património e 1 crime contra a vida em sociedade. No âmbito de contorno nacional, registámos 44 infrações relativas à legislação rodoviária, 1 infração relativa à legislação policial e 3 infrações relativas à legislação ambiental. Mantemos as operações direcionadas à fiscalização do comércio, captura, posse e transporte de mexão, à prevenção da floresta e ao controle do mato da madeira do Pinheiro, no policiamento intensivo costeiro, sensibilização da problemática dos afogamentos, incidência nos exames escolares, uma operação com incidência na sensibilização para a necessidade de adoção de comportamentos de autoproteção no seio escolar e uma operação com incidência na segurança de residências no período de veraneio. Por hoje é tudo, a sala de situação do Comando Territorial de Évora, restante efetivo das unidades, seja a todos vós um ótimo dia.
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1: Informação que nos chega sempre da sala de situação do Comando Territorial de Évora da Guarda Nacional Republicana.
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1: E agora cá estamos para mais um programa Santa Casa, de todos para todos, um espaço que é da responsabilidade da Santa Casa da Misericórdia de Reguengos de Monsaraz, quinzenalmente às quartas-feiras. Ora, já temos convidados em estúdio, hoje connosco temos o seu provedor da Santa Casa, António Safara, e também a assistente

0: Social Eugénia Adriano. Muito bom dia, bem-vindos.
1: Muito bom dia.
2: Bom dia.
0: Ora bem, cá estamos em nós para mais um programa que, enfim, traz à antena também da Voz de Reguengos mais alguns convidados, e são dois. Vocês já irão fazer questão de os apresentar, mas começaria hoje pelo seu provedor. Hoje vamos falar sobre o quê no nosso programa?
1: Então, novamente, muito bom dia. Deixe-me começar por repetir os meus agradecimentos à Rádio Voz de Reguengos por nos possibilitar estes programas quinzenais, que têm sido uma forma de chegarmos a todos os reguenguenses, principalmente, e era um desejo que nós tínhamos conseguir atingir mais pessoas e chegar a mais pessoas, e a Rádio Voz de Reguengos proporciona-nos isso, e por isso o nosso agradecimento. Hoje estou aqui na ausência de responsáveis, que seriam as pessoas mais importantes para estarem aqui, mas pronto, nessa ausência venho acompanhar a nossa assistente social Eugénia, e vimos falar da estrutura residencial para pessoas idosas, designada por ERPE, ou LAR de idosos, do centro de dia e do serviço de apoio domiciliar. Portanto, estamos a falar aqui de três respostas sociais. Uma breve apresentação, dizer-vos que o nosso lar tem 42 utentes, e o nosso centro de dia tem 6 utentes permanentes, e o serviço de apoio domiciliar são 18. São 18 utentes nesta altura. Portanto, estamos a trabalhar para um universo de 66 utentes. Nesta altura também temos, a nível de colaboradores, na ERP e no centro de dia, estamos com 33 pessoas, 33 funcionários, em que temos uma diretora técnica, que é a doutora Ana Rita Filipe Pereira, que é recente, e uma assistente social, que é a doutora Eugénia Adriano, também entrou recentemente na instituição, e temos um animador cultural, que nesta altura é a doutora Mara, e que era a Adriana Pereira, que mais conhecida, e que nesta altura está a repousar porque está à espera de ser mãe, portanto tem uma boa justificação. Nesse sentido, portanto, pensei vir eu para acompanhar a Eugénia aqui nas primeiras palavras, e depois desta introdução, o que é que queria dizer-vos? Que a Santa Casa faz um trabalho permanente a pensar nos seus utentes, ou denominados clientes. É um serviço que prestamos, que a Santa Casa de Reguengos presta, e que, apesar das contribuições, tanto da Segurança Social como dos utentes e dos familiares, batemos quase sempre com temas relacionados com custos e com resultados, embora os nossos resultados não sejam para ter resultados positivos como as empresas, mas o objetivo seria conseguirmos ter uma exploração destas respostas sociais com resultados pelo menos neutros, o que não vai acontecendo, porque apesar da pressão que se está a fazer sobre o Estado e sobre o Governo para atribuir mais apoios para estas respostas sociais, tem-se verificado que elas não são suficientes para fazer face ao custo de cada uma das pessoas que estão nestas respostas. Mas a Santa Casa tem feito um grande trabalho, as pessoas da Santa Casa, os colaboradores fazem um grande trabalho, e, em resumo, não temos resultados positivos, pelo contrário, são negativos nestas três respostas sociais, mas prestamos um serviço que nos orgulha, e aproveito até para agradecer a todos os colaboradores, e nesta altura à nova diretora técnica e à nossa assistente social que está aqui connosco, o bom trabalho que têm desempenhado e que têm mantido os nossos utentes felizes e satisfeitos por estarem connosco. É tudo para já.
0: Para já é tudo. Muito bem. Então vamos conversar agora um pouquinho com a Eugénia Adriano. Hoje temos aqui dois convidados, não sei se os quero apresentar. Que idades têm? Sei que tiveram aqui alguma dificuldade para subir as escadas, não é? Porque estamos num segundo andar, o que é normal, não é?
3: Pois é.
0: E bem.
3: E comigo.
2: Temos connosco a Dona Fátima e o Sr. Manuel Inácio. Eu acho que eles são bem capazes de se apresentar.
0: Muito bem,
2: né,
0: então,
2: Dona Fátima?
0: Vamos conhecê-los um pouquinho.
3: Então, eu sou Dona Fátima, né, como a doutora está a dizer. Eu sou cá de Reguengos, nascida e criada e batizada.
0: E que idade, e casada, tem? Que idade tem já agora?
3: 87.
0: 87 anos, bonita idade, muito Sim. bem. E portanto Sim. está certamente contente por fazer parte?
3: Eu estou muito contente, eu já faço 4 anos que estou no lar.
0: Muito bem.
3: É, gosto de tratar, tenho-me tratado sempre muito bem, dou muito bem com todos os utentes, somos uma família.
0: Como é que é o seu dia-a-dia no lar?
3: Meu dia-a-dia no lar. Agora não temos lá a Adriana, temos mais paradas.
4: Pois vai ter.
0: Ou seja, é ela que vos anima,
3: porque,
0: já percebi.
3: Sim, porque ela tem sempre aquela alegria, aquela coisa, né, atividades para nós fazermos todas, em conjunto.
0: Uhum.
3: E é assim o nosso dia-a-dia, é esse.
0: Muito bem.
3: E aí andamos ali, temos o quintal e para fazermos andamento, para trás e para frente, não podemos sair lá dentro. Vim cá para fora só com a família. Aí exato, podemos exato. Vir, né? Quando a gente quiser, a gente pode sair com a família, né?
2: E claro. Também temos muitos passeios, né, Dona
3: também
2: Fátima?
3: Também temos muitos passeios a dar.
2: Muitas visitas.
3: Muitas visitas e temos visitados assim.
2: A semana passada fomos à fábrica das mantas, por exemplo.
3: Pois, por exemplo, fomos
2: também. Também esta semana já tiveram atividades com a Mara, a animadora.
3: Também. Foi ontem, os sorvetes.
2: Exatamente.
3: Os lados.
1: Era isso que eu queria fazer, portanto, conforme eu disse, a Adriana. Sim, nesta altura não está sim, connosco,
3: pois não.
1: Embora esteja sempre presente, porque ela é uma grande animação, só de se ver.
3: Uma alegria muito grande.
1: Nesta altura já está substituída pela Mara, que sim. também é uma pessoa com muita animação sim, e vai não, conseguir.
3: Ela
1: vai
3: também,
1: conseguir
3: acho que
1: conta.
3: Ela também está na Ireca, ou não sei o quê. Ela também faz
1: serviço. Está no ATL. Está no ATL.
3: Ah, é no ATL. Pois ela diz isso. Por isso não pode estar sempre presente lá connosco, né?
2: Sim, Manela, pode-se apresentar também.
5: Já. Meu nome é Nelson Florencio, sou formado da GNR, já desde 93, tenho 88 anos e sigo no bairro, bem, New York, gosto de tudo, tanto faz o pessoal como faz as instalações, gosto de tudo. Estou imenso satisfeito, há 4 meses que ali estou, mas estou muito contente, muito satisfeito com tudo.
0: Portanto, encontrou ali uma nova família.
5: Sim, senhora. À base eu conheci certa gente, não é? E agora tive há 20 anos desviado, ali quando morreu a minha mulher, a minha filha levou para Viana do Castelo. De maneira que agora quis viajar para cá porque também gostei de vir para a minha casa. Não é? Tenho a minha casa aqui e ia viajar para cá. De maneira que eu estou aqui no lar do melhor, bonito. Ainda agora vou esta festazinha, não posso contar melhor como foi. A música bonita. A pessoa cantava e tocava, mas cantava bem. E a música bonita. E depois havia também a dançar, até a doutora também andou a dançar. Tudo um desafeto e eu contente daquele ambiente. Estou imenso desafeto de tudo que eu vivi. Vi lá pessoas, não estavam lá, mas eram familiares. Gostava de ter vindo aí, até durou ali tudo, uma música bonita, tudo bem. No resto, um convíviozito, uns bolinhos, um sumozinho e tal, mas tudo do melhor. Estou imenso satisfeito. Estes 4 meses não posso contar melhor com o que conto.
0: Portanto, venham outros 4 ou mais, muitos mais, não é?
5: Sim, senhor.
0: Alguém como o senhor, que chegou a esta idade, certamente considera que é importante manter a atividade, não só a atividade física, como estas atividades que acontecem na ERP, não é? Ou seja, desenvolvem de alguma forma, continuam a desenvolver.
5: O mês que vem faço mais um ano, já faço 89, para 19 do mês que vem, faço 89. Está a ver, eu fui aqui para Arguengo, praticamente já sou de Arguengo e não sou natural de Mourão. E para mim, eu entrei a sair de lá com 26 anos. Tenho 88, quase 89, está a ver. Já estive no meu serviço. Estive em Lisboa, onde não tive regimento. Depois vim depois fui para a granja. Da granja fui para Montoito. Estive lá 5 anos. No resto é 74. Vim para Guengos. Mais 74 em março. Depois o vizinho de Brilho. Vim para cá, estive aqui sempre, com pessoas amigas. este o tenente, que é o Freire, não sei se o senhor conhece, que é, é hoje advogado. Está ali na Rua de São Marcos.
0: É provável.
5: Esse foi o meu chefe, 18 anos, motorista. Fui promovido a primeiro cabo, não de concorrente, mas sim de louvor. Tem lá três louvor por fora e está a ver que não portei muito vale.
0: Acaba por ser um orgulho também para
5: si. Cá, aqui no lar, já acabei de dizer que estou imenso satisfeito, tudo já vem do atrasado e eu estou ali na posta onde eu estou.
2: Só fazer também aqui uma partezinha,
0: sim.
2: O senhor Manuel Inácio está em centro-dia, ele vai dormir a casa.
0: Era isso que eu ia perguntar.
2: Lá o dia connosco.
0: Eu tinha essa questão mesmo para colocar, estava prestes a sair mesmo, porque eu iria perguntar para perceber melhor se existiria, portanto, essa possibilidade de pessoas que gostariam de ir dormir a casa e apenas estar, digamos, convosco durante o dia. Portanto, já percebi que algumas dessas pessoas fazem dessa forma, não é?
2: Sim, sim, claro. Nós temos o nosso centro-dia, como é que o caso do senhor Manuel Inácio, que é nosso utente centro-dia. Ele chega lá de manhã, né? Vamos buscá-lo a casa por volta das 8 da manhã, passa lá o dia connosco, regressa à casa por volta das 6.
5: Era uma coisa que eu tinha lá com a minha filha, diz assim, eu tenho que ir para os gregos, tenho muitos soldados, então, mas vai para algum lar. E eu disse para ela, diz lá, não digo nada, que amanhã não vá. Então, mas aqui, lá, daqui, daqui, lá, daqui, nem vê-los, que não conheço ninguém, nem vê-los. Lares e regengos. Regengos é que eu conheço, e se for para um lar, é para regengos de mal nenhum. Estou em casa, agora aqui ainda me sinto melhor também, estou gozando aquilo que eu gozado na minha casinha. À tarde vou para casa, estou sozinho, mas sinto-me bem, tenho a minha tuzazinha, tenho as minhas coisinhas para fazer. Tudo a terra, continuando, tenho que ter todas as condições. Estou ali, de manhã vamos buscar, à tarde vamos levar. Ao fim de semana estou em casa, vamos levar o almoço, pequeno almoço, o almoço, fico a casa toda. Estou em casa, enfim, sinto-me, penso no céu.
0: E ainda bem que assim é, quando as pessoas são felizes dessa forma, é bom, não é?
2: E
5: estou armado uma parede que eu tive há 20 anos.
2: Pois nós estamos ali ao lado da
3: gente.
0: Exatamente.
3: Para o meu pai.
5: É ali. Às vezes lembro-me quando ali passas a minha casa, onde eu estive aqui 20 anos.
0: Portanto, na Santa Casa, na Santa Casa acabou
3: a
0: por se calhar.
3: O quintal está com a parede da Génia.
0: Exatamente. Acabou por encontrar, se calhar, alguns amigos na Santa Casa.
5: Oh, sim, lá, mas é cheio. Até reformado, há lá duas ou três, são filha, pai, estiveram lá comigo.
3: Está lá o mesmo erro.
5: É do Bulhão. Ah, aqui o moço para lá agora,
3: o mesmo.
5: Guarda. Mas aqui foi um grande amigo, conhecido em Montoito, contava lá com o guarda e ele com mecânico. É? Enfim, quando apareceu ontem, eu não parecia ele.
2: O senhor Manuel Inácio está a falar de um tempo que nós recebemos ontem em centro-dia.
5: Já a coisa. Enfim, e tudo mais. Se ainda gosta, a senhora pediu, falou num senhor, Paulinos, que era presente. É um grande amigo.
3: Era o que ia dizer, o meu genro viu lá na fotografia que a Adriana Mac fez ainda, lá na casa das Gites, lá na casa de entrada, lá é a casa das Gites, ali na parede, e assim que eu vi, andam a ver onde é que estava, onde é que está, onde é que está a dona Fátima. Olha, este senhor aqui era meu colega, conheceu logo também. E hoje vinha contando no caminho.
0: Muito bem, portanto.
3: Conheceu logo. Porque o meu já vai lá muito com a minha filha, vamos lá ver.
5: Já há os anos que eu conhecia.
3: Nós conhecemos lá.
5: Está a ver? Apenas tivesse 20 anos afastado de ter a universidade, morreu uma mulher. Mas até aí, de março, até 20 anos, era um jovem. Hoje não é velho nenhum. Mas é já temos.
3: Ah, mas agora já somos velhos. A gente já fez o que tinha a fazer.
5: E o grande amigo, nem porque andássemos cá agora, taberna, café, beber, mas sempre quando vimos, comentávamos, sempre bem.
0: Claro.
5: E tu conheces a família muito bem.
3: Quem me dera,
5: estou aqui a Regengos, mas eu ainda hoje gosto de Regengos. A minha mulher está ali no coso e quer ir para lá quando estava lá em Viena. E tanta vez que eu dizia para a minha filha: se eu morrer para aqui, não me deixem, quero ir para Regengos. Junto à minha mulher.
3: Este lá está lá.
5: Eu não vim ficar lá.
3: Mas ainda tem cá, está muito
5: sensível.
3: Ainda pensa morrer, ainda tanto dessa.
5: Tenho no cemitério.
3: E tenho um espírito muito novo.
5: É a propriedade minha. Para mim e da minha filha. Enfim, espero que já me aconteceu.
3: Hoje ainda vai viver.
5: Que para quem é que falta daqui a minha terra? Para quem mora.
3: Olha, agora falo eu.
0: E eu acho que as pessoas devem ser felizes onde realmente se sentem bem, não é? Mas eu ia perguntar a esta senhora, recorde-me só o seu nome, por favor.
3: Fátima.
0: Dona Fátima.
3: É Fátima.
0: E lhe perguntar...
3: Maria de Fátima.
0: Maria de Fátima, muito bem. Dona Maria de Fátima, e lhe perguntar, portanto há pouco dizia que não era velha, ainda quer viver...
3: Ainda quer ver,
0: e eu ia lhe perguntar, muitos
3: ainda
0: anos.
3: Ainda quer ver os meus bisnetos, que eu já tenho 4 bisnetos e uma bisneta.
0: Sim.
3: E tenho 4 netas e 1 neto. E criados por mim. Criou os meus filhos, criou os meus netos. E têm sido os bisnetos, mas agora... Tive que os deixar porque as mães estão empregadas. O meu filho está empregado. O meu filho é o Sérgio Lucena, não sei se o conhece. Tem os Chigos da Zurica ali na praça.
0: Ah, sim, já ouvi falar, já ouvi falar. Não conheço pessoalmente, mas já ouvi falar.
3: Ah, tem a vida deles. E não me podiam tratar de mim porque partia esta perna, não digo partia a perna, partia este braço, partia este muço. Fui para o hospital a Évora, né? Estive lá um mês à espera que me fosse para ser operada porque tinha o sangue muito grosso. Que o sangue fosse o sítio certo para me fazer, poderem fazer a operação à perna. Mas o braço puseram logo isso e essa coisa toda. E arranjaram isto e lá puseram aqui.
0: Mas eu ia perguntar-lhe o que é que ainda queria fazer nesta vida?
3: Nesta vida, gostava de não ter partido a perna para poder e ter dançado naquele dia da festa que não dancei, que não estava me comendo.
0: E são acidentes que acontecem a todos nós, não é?
3: Com
0: todos
3: a música que estava a ouvir, sujeitos. Porque era a música toda do nosso tempo, quando a gente era mais novo. Do Raminho, vai à fonte e outras mais assim.
0: Portanto, olhando aqui um pouco para a Eugénia, vocês não podem animar muito este pessoal porque qualquer coisa.
3: A gente gosta muito de festa.
2: Adoram uma festa.
3: E daqui ir além que é para não.
5: Festa muito bonita.
3: Para irmos vendo sempre, de vez em quando, qualquer coisinha.
0: Certamente já estarão a pensar quando será a próxima.
2: Sim, já estamos certeza.
3: É agora bem, já breve, vamos a onde? À praia, né?
2: Vamos, agora na sexta-feira vamos tomar o pequeno almoço à Praça da Liberdade e depois para a semana vamos à Praia Fluvial de Monsaraz.
3: Semana é ainda à
0: muito
3: praia.
0: Muito bem, que maravilha, muito bem.
3: É isso.
0: E portanto, Eugénia, não sei se quer falar aqui um pouquinho sobre as atividades habituais que vão desenvolvendo com estes clientes. O que é que vocês habitualmente fazem com eles?
2: Então, nós habitualmente, pronto, vamos tendo essas saídas aqui mais próximas da nossa localidade. Por exemplo, agora de verão as idas à praia, à Praça da Liberdade. De inverno, pronto, estamos um bocadinho mais limitados derivado do tempo. Vamos mais, por exemplo, ao Continente ou aos supermercados, mas também temos, como referi há pouco, vários passeios, como foi o caso da semana passada, irmos à Fábrica das Mantas. Temos assim esses passeios programados. Vou dar aqui um pequeno... spoiler, não estou pronto.
0: Muito bem.
2: Que para o mês que vem vamos à Praia da Comporta também.
0: Ah, que maravilha.
2: Para conhecer com outros lares. Vamos todos em conjunto.
0: Vocês conseguem levar todos os vossos clientes?
2: Não.
0: Como é que isso é feito, a escolha?
2: É assim, nós fazemos assim, não é bem escolha. Às vezes temos que se adaptar, por exemplo, ao piso. Como nós, por exemplo, aqui vimos que a Dona Fátima teve aqui umas dificuldades a subir as escadas, aqui não podia vir, por exemplo, uma pessoa que ande com cadeirinha de rodas.
0: Exato.
2: Então nós tentamos adaptar as pessoas que levamos consoante o piso, consoante, pronto, essas adversidades. E depois, no caso de todos poderem ir, se nós tivermos um número limitado, mesmo até por causa dos lugares dos automóveis, quando vão uns, não vão outros, vamos fazendo assim.
0: Era isso que eu ia perguntar, sim, portanto...
2: Vamos fazendo assim. Também fomos à Corrida de Touros, estivemos presentes na Corrida de Touros do dia 13 de junho.
0: Uhum.
2: Também levámos vários utentes, também eles adoraram, divertiram-se imenso, apesar de ter acabado tarde. Para eles foi um género de noitada, mas também adoraram.
0: Mas hoje subiu perfeitamente
3: mas
0: as nossas.
3: Com grande dificuldade, amigo.
0: Mas agora pergunto-lhe como é que vai ser para baixo.
3: Para baixo é pior ainda.
0: Mas eu vou lhe dizer uma coisa.
2: Todos os santos ajudam.
0: Era isso que eu ia dizer. Sabe, para baixo é mais fácil.
3: Ai, não é não. Eu já tenho descido lá com o empregado, com o nosso professor João da ginástica.
2: É o psicólogo.
3: As escadas lá do lar, lá da parte de cima e vim para baixo.
0: Vamos tentar providenciar aqui.
3: Também são uma data
0: um
3: de graus.
0: Um
3: e ele andando assim com a dor aqui no meu joelho, a mim, nem pensar.
0: Não é fácil, pois.
3: Não dobra.
0: Bem, sei que não será fácil. Bom, mas é com muito gosto que hoje os temos aqui no nosso programa. Aliás, já cá tivemos outros convidados e certamente vamos continuar a ter noutros programas e é sempre com muito gosto que vos recebemos. Portanto, apareçam mais vezes, sempre que queiram.
3: Muito obrigada.
0: Neste programa de hoje, o que é que há ainda a dizer e que não foi dito pelo seu provedor, por exemplo, ou até mesmo pela Eugénia?
1: Muito bem, eu já passo à Eugénia. Eu só o que queria dizer é que acabamos de assistir aqui é uma conversa que será o objetivo número um da Santa Casa da Misericórdia de Arganhões Monsaraz e da Santa Casa de Todos para Todos, que é a alegria e que as pessoas que estão sob a responsabilidade da Santa Casa sintam felizes e que sintam vontade de continuar a aprender e a conviver e a terem esta relação de vida e de amizade que é muito forte, e esse é o trabalho que as nossas pessoas na Santa Casa da Misericórdia tentam fazer todos os dias. Não é demais voltar a referir tanto o trabalho da diretora técnica como da nossa assistente social Eugénia, como do nutricionista que é o João Santos, que também era para estar, mas também não pode estar, e os animadores sociocultural, que é a Adriana e agora a Mara, que desenvolvem um trabalho em conjunto com as pessoas para sentirmos esta animação e sentirmos que os dias passam sempre diferentes e que conseguem no fim do dia sentir felizes, apesar de algumas dores e de outras situações, mas que deixam isso para trás e pensam no dia seguinte com alegria e com vontade. Portanto, este é o nosso objetivo e eu próprio fico muito satisfeito de ouvir aqui estes relatos.
0: Eu ia perguntar à Eugénia, nestes dias mais quentes de verão, será certamente difícil sair com estes vossos clientes, não é? Porque está muito calor, vivemos numa zona muito complicada em termos de tempo e às vezes provavelmente não será fácil para vocês,
2: sim,
0: não é?
2: É um bocadinho complicado. Nós tentamos sair sempre mais de manhã e depois à hora do almoço já estar de volta à instituição. Até, por exemplo, aconteceu este domingo a nossa festa de verão, que era para ter sido no nosso quintal, era para ter sido no exterior, uma coisa mesmo mais arraial, mais pronto, na rua. E teve que ser dentro da instituição derivada à vaga de calor que existiu durante o fim de semana. Portanto, temos que se tentar adaptar às situações e ao tempo, mas tentando sempre continuar com a atividade. É que só cancelamos mesmo em último caso, porque pronto, vamos tentando dar assim conta.
0: E no interior, obviamente, há sempre qualquer coisa para fazer, não é?
2: Ah, sim, há sempre, é verdade. E até gostava de deixar aqui, em relação ao nosso arraial que aconteceu no domingo, que foi no final do ano passado, um grupo de idosas lá do lar que se dedicaram à costura e fizeram em tecido uns pendentes de Natal para as árvores e foram vendidos em menos de 24 horas. Foi um sucesso, venderam-se na nossa página da instituição e foi derivado o valor angariado pelos pendentes que elas fizeram que se pagou o músico da festa de domingo.
0: Que maravilha!
2: Então, foi graças a eles que a festa de domingo se realizou. E acho que até mesmo para nós, enquanto profissionais, é também extremamente recompensador perceber que conseguimos proporcionar estas experiências que também lhe trazem felicidade, que promovem um sentimento de pertença e criam memórias com coisas feitas por ele, porque não é por estarem institucionalizados que não contribuem para... Sim. Deixam de contribuir.
0: Já que estamos a falar nas vossas atividades, permitam-me que vos pergunte, e já agora para também informar o nosso auditório, nós sabemos que vocês lançaram uma campanha de adoção de animais. Como é que correu? Conseguiram que os animais fossem todos adotados ou não?
2: Não sei se o senhor provedor quer dizer que foi mais com a parte do Cassi.
1: Tem a ver muito com o trabalho do Cassi.
0: Eu pelo menos sei que alguns foram, passaram-me essa informação, não é?
1: Com o Francisco, sim. Penso que 4 foram adotados.
0: Pronto.
1: Ainda hoje continuo a ver pessoas pararem para olhar para os animais.
0: Porque continuam expostos
1: e ainda se demonstra algum interesse, portanto eu acredito que ainda será mais. Mas sim, isso é um trabalho extraordinário. Bem, ele já cá teve o Francisco com aqui na rádio, foi um programa muito interessante e nas dúvidas também desenvolveu um trabalho extraordinário e que merece a pena estar sempre a ser repetido porque é extraordinário, é simplesmente extraordinário.
0: Ou seja, e também é bom ver esta ligação, esta parceria com outras associações, não é? O caso da Animais, que neste caso também precisa de divulgação para chegar mais perto das pessoas, para também fazer com que as pessoas adotem, ainda que com responsabilidade, esses animais, não é? Portanto, é sempre bom ter estas parcerias, não é?
2: Sim, sim. Eu estou há pouco tempo na Santa Casa, mas sempre vivi cá em Arganhões e acompanhei, obviamente, sempre o trabalho da instituição e acho que tem sempre feito parcerias com esse pensamento de que temos que se ajudar uns aos outros e é benéfico para todos este tipo de publicidade, de junção, pronto.
0: Já agora que estamos a falar nesta vossa iniciativa, é uma iniciativa que vai perdurar agora, durante algum tempo. Como é que acontece?
1: Eu penso que, não sou a pessoa mais capacitada para responder, mas que penso que sim, que ele, o Cássio tem aquela situação dos animais, tem um permanente, tão permanentes, e tem sempre, portanto, tem uma relação até muito próxima, porque até a nível de alimentação, portanto, é tudo proporcionado, e nós, Santa Casa da Misericórdia, também recebemos de algumas instituições, como o Adelido, também recebemos alguns alimentação para animal, e que depois é, normalmente era direcionada, portanto há ali uma grande relação, e sim, não sei até quando é que vai estar presente além as fotografias dos animais, mas a relação entre o caça e os animais, e sim, é garantido, e de certeza absoluta que vai perdurar. Tanto a diretora técnica, a Helena Calá, como o Francisco, que é o principal mentor, vão manter aquilo sempre ativo, e portanto qualquer pessoa que esteja interessada é só dirigir-se ali aos serviços, que será logo encaminhados, portanto até vai-se manter de certeza absoluta por muito tempo.
0: E já agora, como é que decorreu a venda das suculentas?
1: As suculentas correram com grande sucesso. Aí, sim, lá está o trabalho novamente do Cassi aqui, e foi extraordinário. As pessoas que lá passaram viram bem o movimento e a alegria daquela gente toda, portanto foi uma coisa espetacular. A nossa ERP, portanto, tem desenvolvido grande trabalho a nível de animação cultural com os nossos clientes. E aqui também o Cassi com a ERP costumam fazer encontros em que tanto se visitam uns como os outros, e as pessoas interagem e têm uma grande relação, portanto, dizer o quê? Que em tudo o que se mete o Cassi, a ERP e o ATL, neste caso, e o Jardim de Infância, é um sucesso extraordinário, é uma animação, só assistindo o presente é que se consegue perceber a alegria que vai tanto dos colaboradores da Santa Casa em movimentarem todas estas situações, e para além da alegria, que não é monumentânea, é persistente, é uma alegria, temos pessoas que é alegria de anos e anos e anos a fazerem o mesmo, sempre com o mesmo entusiasmo, e nós a sentirmos que as coisas cada vez correm melhor e que fazem mais e que trabalham mais, não haja dúvidas, é gratificante para a mesa administrativa da Santa Casa assistir a todo isto, a este envolvimento. E digo o seguinte, quem está de fora não tem noção exata do que é que se passa dentro daquelas paredes e dentro daquela casa, mas é completamente, para além do fator humano e do fator de proximidade e do fator de tratar bem e cuidar bem e toda a gente estar muito bem, é o fator de entusiasmo, de vida, de querer fazer mais para as pessoas sentirem bem e todos os dias têm motivação para estar lá novamente e para começar a trabalhar. É uma coisa espetacular, portanto vou repetir, mas vou voltar a dizer que os colaboradores da Santa Casa são espetaculares, são pessoas muito entusiasmadas, são pessoas muito motivadas para aquilo que fazem, e nós estamos muito satisfeitos.
0: Muito bem, ainda bem que assim é. Pois bem, não sei se estamos quase no final do nosso programa, não é? O que é que há a acrescentar?
1: Sim, sim. Não, desculpa.

0: dinamizamos este tipo de atividades, seja a venda das suculentas, seja a venda dos pendentes de Natal, também deixar aqui um apelo à comunidade para participar nessas propostas que nós temos, para ajudar também a que nós consigamos proporcionar estes momentos mais vezes.
1: Muito bem, fica então essa mensagem. Não sei se os nossos convidados querem dizer alguma coisa antes de irem embora. Daqui a pouco é hora de almoço, não é? Já estão a pensar nisso?
2: Ainda é cedo.
1: Sim, ainda não são 11 horas, portanto. Mas não sei se querem acrescentar alguma coisa no final do programa de hoje.
3: Eu, da minha parte, tudo a alegria que tinha já perante a casa, perante a festa de Laura, e a todo mundo se sente, tenho muita alegria, que não posso ser ao contrário, digo sempre a mesma coisa e continuo sempre a gostar, tudo em sério. E respeito da minha casa, da minha vida, também já disse qualquer coisa, o meu passado, estive lá 20 anos lá em cima, e vim para baixo, que para aqui, que é aqui, vou estar na lá. Eu estava bem lá com a minha filha, tenho aqui duas filhas, e...
2: Eu tenho três quatro,
3: netos,
2: ele.
3: Três netos.
2: Três filhas.
3: Olha, aqui tudo bem, da minha parte, não me deixo um bocadinho de parte, todo dia no telefone, a procurar como estou, como está. Ela já, minha filha já, enquanto estou com o senhor, fico, tenho a dizer que gostou muito de falar com ela, acho que é só o que sei dizer, é tudo bom, até à data, estou muito satisfeito.
2: Olha,
3: eu estou
2: lá já faz 4 anos, faço, eu gosto muito da tarde. É aquilo, há dias bons e há dias maus, há dias que é um bocado mais complicado
1: dentro ali. Claro.
2: Há dias que é mais complicado, faltam. Agora, por exemplo, tem faltado mais, umas estão de baixo, outras estão de férias, outras estão de folga.
1: E quando alguém falta, nota-se logo a diferença.
2: Nota-se logo a diferença, sim.
1: Vocês estão muito habituados, se calhar, a mais pessoas que a outras, não é?
2: Nota-se logo a diferença. Mas depois tudo se controla, elas lá dão a volta por cima e tudo aparece feito.
1: Muito bem.
2: Da mesma
1: bem.
2: Maneira. E da festa gostei muito, mas já disse, como está a pena minha não poder dançar, porque isso era uma dançarina. Fazíamos as nossas festas, quando era solteira, a toque dos rapazes com a gaita e o som da concertina. Da concertina, naquela altura era a concertina que eles chamavam, aquelas mais pequenas. Mas tocavam músicas bonitas, aquilo havia.
1: Mas se calhar,
2: e a gente fazia os mástaros.
1: Mas se calhar a senhora qualquer dia ainda volta a dançar.
2: Não, já não volto. Também já há 16 anos sou viúva.
1: Mas pronto, mas também, a vida tem que continuar e portanto.
2: Sim, a vida continua.
1: Se a sua condição física deixar, não é? Se calhar,
2: porque
1: quem sabe.
2: É assim, eu ainda hoje não esqueço o meu marido. Seja, vai aonde for. Esteja a ouvir, estou sempre com o sentido da doença dele, que teve 4 anos. Teve os AVCs e depois esteve acamado ainda 2 anos assim, mal, muito mal. E tive lá em casa e eu tratava dele com as minhas filhas.
1: Pois.
2: Elas tiraram apoiar a família, ou não sei o quê. Falaram, bem, lá trataram disso. Vamos poder ajudar. E assim foi, olha, amigo, passei muito aí nesses 4 anos que ele teve assim. Mas depois tudo se passou, as minhas filhas voltaram a trabalhar. Eu depois continuei em casa com os meus netos, alguns ainda. Estavam já, só eu lá que não quis estudar, mas elas estudavam, não davam a estudar, tiraram os cursos, cada uma se espalhou, só cata uma neta, e tem 4, mas só uma cata e mora lá na minha casa agora.
1: Pois.
2: Mas vai para Lisboa, vai para Évora todos os dias, vai e vem.
1: Exato.
2: Está naquilo da mas quer é o que é naquilo dos carros, nem na Mercedes, é mas mas isso, Carlos, é isso. E o Meira também lá está empregado.
1: Muito bem, muito bem.
2: É assim, mas a vida
1: continua, não é?
2: A vida continua. Agora já, agora tiveram lá no dia da festa.
1: Sim.
2: E ela me disse, olha, avó, sabes uma coisa? As beldoregas continuam lá, nascendo no mesmo sítio. Já lá tenho umas poucas congeladas para fazer, para no domingo vou-te lá buscar para os almoços. Sabe que eu gosto muito de beldoregas? Já lá as tenho congeladas para vocês fazer.
1: Que maravilha.
2: É assim.
1: A vida vai seguindo.
2: E assim daí, a vida vai para a frente e a gente vai vivendo.
1: Tem mesmo de ser assim.
2: Uns dias para os outros, para a delas, ou para a dele, ou para a neta, olha.
1: Sim, sim.
2: As outras moram tudo lá para fora. Ah, também já fui a do meu neto, mora em Évora. É lá, também lá, também tem lá uma casa grande, uma quinta, ele mora numa quinta antes de chegar a Évora. Também gostei muito lá ir, ele tem uma casa grande. E uma piscina. E a minha neta, a mulher, está empregada na Caixa Geral de Depósitos, é chefe.
1: Sim, senhora.
2: É assim.
1: Bom, foi de facto conhecer, foi bom conhecer estes senhores que hoje trouxeram aqui à nossa emissão.
2: Eu adorei a festa, eu.
1: Estas senhoras só falam na festa, não sim, sei se já se aperceberam.
2: Escute lá. Dantes eram as festas lá embaixo. Nos outros anos que eu lá tive, né? Que é a tua. Assistia há mais de 2 anos lá embaixo. Talvez não fossem tão divertidas como lá em cima.
0: Pois, por causa do calor, e era diferente, pois, e temos que sair para o exterior.
2: Pois estava aquele bocado além de tudo, daquele lado onde tocou a música, o senhor provedor também não foi. Devia ter ido e ainda foi ver a festa, então estava. Estava lá tudo, menos o senhor. Digo, senhor provedor, não está cá. Era para estar aqui ausente também. Não é ausente, presente, nem era ausente.
1: Eu acho que a dona Fátima queria ver o senhor provedor a dançar.
2: Queria, tanto a doutora Ana Rita. É a Ana Rita. A doutora Ana Rita cansou-se aquela senhora de dançar com os velhotes, comigo não, porque foi-me buscar e diga, ai doutora, com muita pena a minha mãe, não posso.
1: Pois, mas é o que eu digo, qualquer dia se calhar.
2: Ah, não vai lá já não.
1: Pronto, vamos ver. Pois bem, Eugénia, sou professor, estamos a terminar o programa desta semana. Vamos voltar daqui a 15 dias novamente, com mais, certamente com mais convidados.
2: Ah, pois, com outros. Não vou ser sempre eu.
1: Pois, provavelmente, não é? Porque depois aí a sua condição física não deixa, não é? Mas pronto, quem sabe um dia está convidada para aparecer novamente.
2: Olha, cascada dá-me trabalho de subir. Não tem elevador aí.
1: Pois bem, então resta-me agradecer terem vindo uma vez mais ao nosso programa. Espero que possam continuar a passar uma boa semana, um bom trabalho e até breve. Não sei se o seu provedor quer acrescentar alguma coisa para o final do programa.
4: É só agradecer novamente à Rádio Voz de Reguengos esta possibilidade, agradecer ao Sr. Manuel Florencio e à Dona Maria de Fátima a presença aqui, à Eugénia, que apesar de ser jovem e recente na instituição, fala como sabedora. E muito obrigado, e vamos continuar a desenvolver o nosso trabalho de forma a que sintamos todas as pessoas que estão à responsabilidade da Santa Casa com alegria e com sentido de vida, que é o nosso objetivo.
1: Muito bem, muito obrigado então. Muito continuação bem. De um bom dia para todos, até breve. Obrigado, bom dia. E assim terminamos mais um Espaço da Santa Casa da Misericórdia de Reguengos Monsaraz, na voz de Reguengos.
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2: Mais uma vez, muito bom dia, 11 minutos depois das 11 horas. Sejam então muito bem-vindos à edição de Discos Pedidos, edição da manhã que, como sempre, fica no ar até ao meio-dia. 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
2: 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E por cá já temos a primeira participação desta manhã, que é do nosso ouvinte Feliciano. Muito bom dia.
6: Oh, Sr. João, muito bom dia.
2: Como é que está, Feliciano? Tudo bem consigo?
6: Oh, Sr. João, aqui todo mundo está bem, Sr. João.
2: Mais um dia de trabalho, não é?
6: É, oh, Sr. João, isso é o principal.
2: É verdade, pois.
6: Eu não se acabo.
2: E ainda bem que não, não é?
6: Oh, Sr. João, mas de vez em quando vi-te se acabar.
2: Pois, e se calhar só com as férias, digo eu.
6: Oh, Sr. João, mas daqui até lá até que elas venham, Sr. João.
2: As suas são sempre no inverno, não é? Segundo me lembro.
6: É verdade, Sr. João.
2: Veja lá a minha memória.
6: Infelizmente, é verdade, você tem uma memória boa, você nunca mais esqueceu, Sr. João.
2: Já viu. Já são muitos anos a conversar convosco, não é?
6: É verdade.
2: Ora bem.
6: É sempre inverno, pronto, paciência.
2: Pronto, é assim. Então, vamos saber qual é a frase?
6: Ora, Instituto Ótico de Reguengos, Ótico de Família.
2: E quem vamos ouvir?
6: Ora, vamos ouvir DJ Ruma Fátima. Ora, eu sempre me recordo como é que é.
2: Um dia vais-te arrepender.
6: Onde vai-te arrepender? É, exatamente.
2: Sim, senhor.
6: Mas nem queremos isso, nem queremos pôr, não, Sr. João.
2: O quê? Arrependimento?
6: Pois não, queremos. Já não quero arrependimentos.
2: Não, se calhar não vale a pena, não é?
6: Não vale a pena. Olha, um abraço para o Toy que está na escuta, Sr. João.
2: Um abraço para o Toy também. Então, vamos dedicar a música, não é?
6: Ora, dedicamos aqui para o Sol das Fuzeiras, vai para a Felícia, para a Tunica, para o Manuel Abílio, para o Eduardo, o António Veríssimo, o António Calado, o Toy, o Bruno, o Fábio, o André, o Luís Maximino, o Zé da Horta, Francisco Laço, para o Joaquim Elias, para o Becas, o Agostinho, para a Dona Conceição, Dona Flávia, Dona Tina, Dona Alexandra, para as senhoras da Ajaruja, para a Dona Rosarinho, para o António da Cotovia, para o António Pires, e está tudo. E para um abraço para o Sr. João, e está tudo, Sr. João.
2: Muito bem, fica então dedicado. Sendo assim, desejamos ao Feliciano a continuação de um ótimo dia.
6: Olha, por cá está bom, está sempre a estar fresquinho, está aí no braço, Sr. João.
2: Sim, é verdade, hoje está um dia assim com uma temperatura um pouco mais baixa, não é?
6: Está mesmo bom, assim é que está mesmo belíssimo, Sr. João.
2: É verdade.
6: Nem está sol, nem está enobrado.
2: Sem dúvida. Muito bem, então um abraço, Feliciano. Obrigado pela chamada.
6: Um abraço, Sr. João. Até amanhã e obrigado.
2: Obrigado eu. Obrigado, bom dia. Vamos então ouvir esse tema de DJ Ruma Fátima.

0: Um dia vais-te arrepender. A música é trazida por DJ Rumo a Fátima. E vamos seguindo com a sua participação nesta manhã. Agora conversamos com o nosso ouvinte Toy. Muito bom dia.
1: Bom dia, Sr. Freire, e todo o auditório da RBR.
0: Bem disposto, Toy?
1: Uma maravilha, Sr. Freire.
0: Já deixou o trabalho hoje, não é?
1: Sim, agora há bocadinho. Era 11 horas.
0: Portanto, está a caminho de ir dormir.
1: Está ali qual, Sr. Freire. É o Vitinho. O Vitinho está a chamar.
0: Está a chamar, pois. Esta hora é normal, não é? E já merece esta hora, não é?
1: Está ali qual, mas pronto.
0: Pois é.
1: Enfim, é a vidinha.
0: Sim, senhor. Então, vamos à frase.
1: Instituto Óptico de Arguentes, do Céutico de Família.
0: Ora, vamos aqui ouvir uma voz do Brasil?
1: É isso, Sr. Freire. Eduardo Costa com Soldado Inei.
0: Exatamente, isso mesmo.
1: É isso.
0: Então, dedicamos?
1: Então, dedicamos aqui à esposa, toda a equipa da Abogaria, ao Grupo de Ouro, ao Grupo das Fuzeiras, Reciclagem Automóvel, Lenhas Cortes, Manolico, para o Pardal e para o da Moeda, para o Caeiro e para a mãe que ele está a picar, Sr. Freire, para a Nevita. Para a senhora, a outra senhora aqui da vendinha, como é que se chama? Rodrinho. Está para aqui outra picar. Olha, o nosso Johnny Bigode, Sr. Ferreira.
0: Muito bem, um abraço para ele, que esteja tudo bem.
1: Foi, e as melhoras dele.
0: Exatamente.
1: Vai para a Dona Conceição, para as senhoras da Azaruja, para a Beto e Manel, Sr. Agostinho, para a Flávia. Olha, já me perdi para aqui. Vai para vocês aí na rádio, Sr. Ferreira, com um bom final de tarde para todos e um bom almocinho. E as melhores para quem está menos bem de saúde. Um abraço e até amanhã, Sr. Ferreira.
0: Muito obrigado, Toy. Um abraço também e um bom descanso.
1: Tal e qual. Olha, uma notícia de última hora. Acho que há muito sol em Mil Fontes hoje, Sr. Ferreira.
0: Ah, ainda bem, bom sinal. É sinal que está um ótimo dia de praia, certamente.
1: Até lá, Sr. Ferreira.
0: Um abraço. Obrigado. Bom dia. O Toy a participar e a pedir então para ouvir o Eduardo Costa. Vem por aí o tema Saudade.

0: A voz de Eduardo Costa e saudade aqui esta versão acústica deste tema que ouvimos. Vamos prosseguindo nesta manhã, vamos até Aldeias de Montolho para conversarmos com o Francisco. Muito bom dia.
1: Bom dia, Sr. João Ferreira.
0: Como é que está? Tudo bem?
1: Está bonzinho, tudo bem.
0: Sim, senhor. Então vamos à nossa habitual frase.
1: Instituto Ático de Alguém, você é o ático da família.
0: Portanto, voltamos aqui a ouvir a Rosinha, não é?
1: É, neste excelente tema de homenagem às mulheres de Portugal, só com muitos feitos.
0: Muito bem, vamos dedicar este tema.
1: Vamos dedicar ao amigo José Manuel Paga da Aldeia de Montoito, para o menino Luizinho Faustino também da Aldeia de Montoito, para o amigo José Rainho de Montoito, para a menina Ana Margarida e para a menina Claudinha, para tapas e petiscos da Sociedade Aldeias de Montoito com a gerência da menina Rosalina, para o Joaquim Zimborrical da Aldeias de Montoito, para o amigo Zezinho da Horta e para a dona Conceição Aires e para o seu marido António Aires, para o amigo Francisco Cabral, para o carpinteiro Manuel Guerreiro da Aldeias de Montoito, para o menino André Missas Gadelha da Aldeias de Montoito também, para a Alexandra Nordona e para as suas colegas maravilhosas, para o menino Ninho Coelho e para a menina Marisa Bonitinha, para a menina Belinha e para o doutor Nelson Macieira da Aldeias de Montoito, para a menina Soraya Frederico e para a menina Mónica, para o Sr. Zé Patinho e para a sua esposa Gertrudes, para o amigo Sérgio Mónica e para a prima Juscelina, para o amigo João Rosa da Aldeias de Montoito e para a sua esposa Carla Canelas, para o grupo Amargado e para a menina Paula Caeiro, para a menina Eduardo Montoito, para o amigo Rochinol e para a sua esposa Sandra de Jesus e para a Maria José de Arreganho, seu gatinho bonitinho, Gabriel. Está tudo.
0: Temos que encurtar a lista, Francisco. Obrigado pela participação. Temos que encurtar a lista.
1: Está bem.
0: Um abraço para si e obrigado pela participação. Tá. Bom dia.
1: Igualmente, a fazer até qualquer dia.
0: Obrigado. Vamos então ouvir essa música trazida pela Rosinha. 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

0: E depois de ouvirmos a Rosinha, vamos prosseguir com mais uma participação e voltamos à Aldeias de Montoito agora para conversarmos com a Conceição Aires. Muito bom dia.
1: Olá, João.
0: Olá, Conceição, bom dia.
1: Então, bom dia, como é que está essa saúde?
0: Cá vamos andando.
1: Pois, então, a ver se é rija.
0: Pois, é importante isso, não é? É importante.
1: Claro, claro.
0: Bom, e consigo, está tudo bem também?
1: Sim.
0: Consigo, está tudo bem também?
1: Sim, graças a Deus, está tudo ok. Até à data, né?
0: Isso é que importa.
1: Pois, claro.
0: Então,
1: isto é o ótico de Arguengo, o seu ótico de família.
0: Isso mesmo. Quem vem pedir para ouvir?
1: Vamos ouvir a Juanita, Guarda o Seu Amor Só Para Mim.
0: Muito bem. Vamos dedicar a música?
1: Vamos dedicar e vamos já para a Manuela Marques, vai para as minhas primas, vai para a Marília com as melhores, vai para o Zé da Horta com as melhores, vai para o Luciano, vai para o Toy, nunca se lembra de mim, mas um dia que seu caço.
0: Acontece, acontece.
1: É verdade. Vai para o Francisco Caeiro, vai para a Nerdita, vai para as meninas da Azaruja, vai para a Flávia, vai para o Joaquim Elias, para o Nuno, para o Cosme, vai para o Manel Rosado. Olha, já me perdi. Fica da A a Z. Pronto.
0: Pronto, quando se perde, não é? Fica de A a Z, não é, Conceição?
1: Pronto. Ah, e é para as maravilhosas, para a Alexandra, para as maravilhosas também.
0: Muito bem. Ok.
1: Ah, está tudo bem. Amanhã Deus dará o que há de ser.
0: Sim, senhora. Fica então dedicado. Conceição, uma boa quarta-feira para si.
1: Obrigada e força.
0: Muito obrigado. Bom dia. Até amanhã.
1: Obrigado.
0: Conceição Aires a participar e a pedir então para ouvir Juanita, Guardo o Seu Amor Só Para Mim.

0: Escutamos assim a voz de Juanita e Richard trazer-nos esta canção que se chama Guardo o Seu Amor Só Para Mim. Vamos agora até Nossa Senhora de Machide, ao encontro do nosso ouvinte José da Horta. Muito bom dia.
1: Bom dia, Sr. João.
0: Como é que está, José?
1: Como é que está?
0: Estou bem. E o José, bem disposto?
1: Isso é que é preciso. Isso é que é preciso.
0: Por aí as coisas também vão andando, não é?
1: Até o gajo só tem aqui e de vez em quando leva um empurrão com uma dose de sangue, está novo.
0: Pronto, e de vez em quando faz isso, não é? Tem que, portanto, lá voltar, não é?
1: Exatamente. Olha, o amigo já está a dar um toque. Esse é grande companheiro, esse não falha.
0: É verdade. E ainda não está a descansar, pelos vistos.
1: Diga?
0: Ainda não está a descansar, pelos vistos.
1: Não, pois, eu faço tudo nos pois, é isso, ainda não está a descansar ainda.
0: Ora bem, então, vamos à frase?
1: O seu instituto ótico de ganhos é o seu ótico de família.
0: Exato. Muito bem. E quem vamos ouvir?
1: Agora, para dedicarmos, antes que me esqueça, vai já aí para o nosso amigo João Cosme, para o amigo João Mino Rádio, para o amigo Toy, para nós Conceição que ouvia agora, para o esposo, para o Zé Carrasco, para o Zé Borrado, para o amigo Bigby, para o amigo Agostinho, para a nossa amiga Marília, para o amigo Félix, para a esposa, para a Maria de Reguengues, para o Francisco de Matoito, para o Zé Patinhas, para a Fátima Henriques, para o Joaquim Elias, para o Francisco Colasso, para a Manuela do Canadá, para a Maria José do Porto, para a Manuela Cambeio, para o António Pires, para a Flávia, para o André, para o Francisco Colasso, para a Jacinta, para o grupo da Alexandra. Olhe, e há algo que passou, se entrar e olhe, fica para amanhã, se Deus quiser.
0: Exatamente. Muito bem.
1: Está a receber o Sr. João.
0: Muito bem, e nós agradecemos então uma vez mais a sua participação e espero que as melhores...
1: Exatamente, olha, agora também não tenho nem ligado o rádio, nem nada, está a ver, anda a fazer outras coisas.
0: Exato.
1: Tem que ser com mais devagar, agora a força também já não é a mesma.
0: Pronto. Claro, claro. Mas pronto, de vez em quando está na nossa companhia, não é?
1: Exatamente.
0: Muito bem. Pronto, então fica dedicado, olha, as melhoras, um abraço da nossa parte.
1: É muito obrigadinho.
0: E até breve.
1: E até amanhã, se Deus quiserem.
0: Cá os esperamos.
1: Bem. E desejar a essas pessoas que mandam melhoras.
0: Sim, senhor.
1: Isso é muito importante.
0: Sem dúvida. Fica também
1: com
0: essa dedicatória.
1: Muito obrigado.
0: Obrigado também, José. Bom dia. Vamos passar agora os parabéns a um aniversariante. Está de parabéns o Carlos Godinho. É o filho da nossa ouvinte Marília Godinho, que hoje está a assinalar mais uma primavera. E, portanto, vamos passar o nosso tema habitual, António Sala, com os parabéns a você. Logo depois, o pedido de José da Horta. Vamos ouvir as moldadeiras na voz de Miguel Azevedo.

0: Aqui está Miguel Azevedo e Era Uma Vez o Cante a trazer as bombadeiras. Faltam 17 para o meio-dia. Relembro que depois do meio-dia há mensagens por cá. Portanto, caso queira participar, poderá enviar a sua 961-734-481 ou então através também do Facebook. Avançamos para mais uma participação. Vamos ao encontro do António Pires. Muito bom dia.
1: Ora, muito bom dia.
0: Como é que está, António? Tudo bem por aí, desse lado?
1: Tudo bem.
0: Manhã de trabalho, não é?
1: É verdade, tem que ser.
0: Vamos à frase.
1: Instituto Ótico de Araguinha, seu Ótico de Família.
0: Hoje quem escolheu para ouvirmos?
1: Agora vamos ouvir aí o Bubba Espinha aí com Um Dia de Voltário.
0: Muito bem. Dedicamos essa canção, não é?
1: Ora, dedicamos aqui aos colegas de trabalho, a todo o pessoal que é aqui para a Bibaria, para a minha irmã, para a Flávia, depois a Cinto Bipo, a Joaquim Lia, para a Dona Conceição, para a Dona Manuela Marques, para a Dona Maria de Araguinha, para o Zé da Horta, para o Becas, para o Feliciano, para o Daniel Calvino, para o Francisco Queiro, para a Dona Nevita, para o Sr. Dinegado e para o resto dos nossos ouvintes aí, com um bom dia para todos.
0: Muito bem, fica então dedicado. Sendo assim, António, espero que possa ter um bom dia de trabalho na nossa companhia, está bem?
1: Obrigado, igualmente também para o Sr. João.
0: Muito obrigado, um abraço, bom dia. António Pires, a participar então, vamos ter tempo para mais uma chamada, será a última desta edição de Discos Vidos.
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0: Buba Espinho e aqui os Bandidos do Canto a participarem nesta canção Um Dia Hei de Voltar. Vamos avançando e agora conversamos com a última participação da manhã, que é da Marília. Muito bom dia.
1: Bom dia, João Ferreira.
0: Bom dia, Marília. Como está?
1: Bom dia aí o Gonçalo e a todos os ouvintes que estiverem na escuta. Eu hoje estou um bocadinho melhor, João.
0: Pronto. Ainda bem, Marília, ainda bem.
1: É dia de festa na minha casa, portanto tenho que estar um bocadinho melhor.
0: É verdade, hoje o seu filho completa mais o aniversário, só não sei a idade, por isso não disse, não é?
1: Posso dizer, 44.
0: 44, muito bem. Um abraço para ele.
1: Mas tem cara de mais novinho.
0: Pois, olha, é bom para ele também, não é?
1: É verdade.
0: Um dia feliz e um abraço para ele, é o que eu desejo.
1: Muito obrigado, João. Ele é capaz de estar na escuta.
0: Muito bem. Então, vamos à nossa frase.
1: Tem que ser uma ajudinha, João.
0: Portanto, Instituto Ótico de Reguengos.
1: Instituto Ótico de Reguengos.
0: O seu ótico de família.
1: O seu ótico de família.
0: E hoje vamos ouvir a Diana Gil.
1: Sim, sim.
0: Portanto...
1: Há de reparar que peço sempre a Diana Gil quando eles fazem anos.
0: Sim, a Marília já tem pedido esta música, sim, é verdade.
1: Sim. É uma
0: muito
1: música...
0: Bem.
1: Que é mesmo, que diz mesmo respeito a este dia, na verdade.
0: Pois. Então vamos dedicar...
1: A dedicatória, né?
0: Sim, sim.
1: Já tem cima da hora.
0: Exatamente.
1: Eu vou dedicar ao meu filho Carlos Godinho. Parabéns, um beijinho que já ouvi hoje. O meu filho bonito, que não é lindo.
0: Sim.
1: Não é por ser meu filho, mas ele é lindo. Já ouvi hoje, já tive a dar os parabéns. Vou dedicar a ele que seja muito feliz. A companhia da esposa e dos dois filhinhos que tem. E também dedicar ao outro meu filho e a toda a família. E para mim, que sou mãe, João.
0: Sim, senhora.
1: E para o meu marido.
0: Exatamente, claro. E parabéns aos pais também.
1: Obrigada, João.
0: Pronto, então sendo assim, Marília, obrigado pela participação.
1: Obrigada, João.
0: Continuação de boas melhoras.
1: Obrigada.
0: Muito obrigado.
1: Beijinho aos dois.
0: Muito obrigado, agradecemos. Sim, o beijinho também. Obrigado, bom dia. Ora, pois bem, ficamos por aqui quanto à sua participação nesta edição da Manhã de Discos Pedidos. Quero lembrar que depois do meio-dia há espaço de mensagens, portanto, caso queira, envie o seu pedido musical com a sua dedicatória para passar entre as 12 e as 13. Quero também dizer-lhe que depois das 14 vamos ter linha direta e, portanto, pode participar também nesse espaço de Discos Pedidos. Às 12 horas ao meio-dia, portanto, vamos ter esse simultâneo Rádio Castrense, Rádio Voz de Reguengos, é dentro de alguns instantes. 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
0: E a pedida Marília, ficamos para já com este tema. Ser mãe é carinho e amor, a voz é de Diana Gil.

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0: tarde, a Câmara de Serpa e o Nerbaibal assinaram um protocolo de parceria para reforçar o apoio às empresas do concelho e, simultaneamente, atrair investimento privado. Segundo a autarquia da Cidade Branca, este é mais um passo na construção de um concelho competitivo e com mais desenvolvimento económico, criando condições para o crescimento das empresas locais e incentivando a instalação de novos projetos no concelho. E a empresa municipal de água e saneamento de Beja, EMAS, vai instalar até ao próximo mês de agosto cerca de 500 contadores de água equipados com sistema de telemetria abrangendo aproximadamente 1.100 consumidores. De acordo com a empresa, em nota à imprensa, esta iniciativa integra o seu programa de expansão da telemetria e numa primeira fase a intervenção ficará circunscrita a algumas zonas do bairro do Miraserra. E o Comando Territorial de Beja da GNR realizou na última semana uma operação de combate à criminalidade e fiscalização no distrito que resultou em 26 detenções, dezenas de apreensões e centenas de infrações rodoviárias detetadas. Entre os detidos destacam-se 15 pessoas por posse ou tráfico de droga, 5 por condução sem carta, 4 por condução sob o efeito do álcool, além de detenções por desobediência e permanência ilegal em território nacional. Nas estradas do distrito, a fiscalização resultou em 376 infrações, com destaque para irregularidades relacionadas com tacógrafos, excesso de peso, falta de inspeção obrigatória, excesso de velocidade e condução sob o efeito do álcool. E no âmbito dos Jogos Concelhios 2026, realiza-se esta quarta-feira mais uma jornada dedicada ao ténis de campo nos campos de ténis municipais de Castro Verde, com início calendarizado para as 18 horas. A iniciativa promovida pela Câmara de Castro Verde, através do Gabinete de Desporto, integra o Programa Desportivo Municipal e pretende incentivar a prática da modalidade, promovendo simultaneamente o convívio e a participação da comunidade. E Ourique recebe hoje e amanhã a 5ª edição das Jornadas Técnicas de Produção de Ovinos, uma iniciativa promovida pela Associação Portuguesa de Criadores de Ovinos Romane, com o apoio da Câmara de Ourique. Sob o tema Resiliência e Inovação, o evento pretende afirmar-se como um espaço de partilha e reflexão, como revela o Presidente da Câmara de Ourique, Marcelo Guerreiro.
1: As áreas da agropecuária do nosso território que mais se têm afirmado nos últimos anos e que mais portas têm aberto. Também fruto disso, de poder trazer também conhecimento, trazer inovação para aquilo que é a atividade agropecuária e que, sem dúvida, hoje representa um impacto muito grande no território e dentro daquilo que é o conjunto de atividades que dão vida ao nosso mundo rural. Acolhemos uma vez mais estas jornadas técnicas de ovinos que já se vêm realizando aqui há um conjunto de anos e onde o município de Ourique está sempre disponível em colaborar com os nossos empresários, com os nossos produtores, com os nossos agricultores, para que possamos criar dinâmica, para que também possamos trazer inovação, para que possamos trazer conhecimento à sua atividade, e isso é, sem dúvida, muito importante. E por isso será certamente mais umas jornadas bastante participadas, não só pelos nossos produtores e pelos nossos empresários ligados à agropecuária do nosso concelho, mas onde recebemos e acolhemos empresários e produtores de todo o país, e por isso espero que seja um momento profícuo, um momento de discussão, um momento de debate, onde os nossos produtores possam sair mais fortalecidos e enriquecidos.
0: Ourique recebe hoje e amanhã a 5ª edição das Jornadas Técnicas de Produção de Ovinos. E a nova estrutura concelhia do PS de Castro Verde, liderada por David Marques, que sucede a António José Brito, quer continuar a ser o espaço de reflexão sobre as realidades do concelho, com o objetivo de potenciar o diálogo e a reflexão em torno das grandes questões do presente e do futuro. O presidente da Conselhia Rosa de Castro Verde, David Marques, assume a responsabilidade de dinamizar a atividade política do PS no Conselho ao longo dos próximos 2 anos, dando continuidade ao trabalho desenvolvido pela anterior equipa e preparando os desafios futuros do partido e do Conselho.
1: O PS de Castro Verde é, por excelência, a plataforma onde os partidos podem encontrar espaço e tempo para partilharem suas ideias e para vislumbrarem uma dinâmica de participação cívica, ou seja, da mesma forma que todos aqueles que ali se reúnem, não apenas os militantes do Partido Socialista, mas sobretudo todos aqueles castrenses que querem ver transformar o seu futuro, construir o seu futuro neste território, tem no PS de Castro Verde uma plataforma aberta, disponível e permanentemente focada naquilo que são os desafios, os problemas que surgem e a forma de os ultrapassar. E, portanto, o nosso plano de trabalho para os próximos 2 anos é continuar a alimentar essa dinâmica, continuar a mostrar aos castrenses que é nesta plataforma de participação cívica que a voz de todos pode ser escutada e pode fazer parte das soluções para o futuro. Essa é a nossa grande aposta, naturalmente lado a lado com aquilo que é a dinâmica autárquica, onde o Partido Socialista tem responsabilidades ao nível do Conselho de Castro Verde, seja na Câmara Municipal, nas 2 juntas de freguesia, onde temos responsabilidades de decisão, mas também procurando soluções nos outros territórios onde ambicionamos poder transformar e continuar a fazer melhor para construir o futuro do nosso Conselho. É esse o compromisso. Um espaço aberto, o PS de Castro Verde vai continuar a ser esse espaço aberto e que convida os castrenses a participar.
0: David Marques é o novo presidente da Conselhia do PS de Castro Verde e os militantes socialistas elegeram João Rolha como presidente da Comissão Política Conselhia do PS de Mértola para os próximos 2 anos, renovando a confiança na sua capacidade de liderança no seu percurso político e no trabalho desenvolvido em prol do Conselho, refere em nota à imprensa a Conselhia Socialista. João Rolha sucede a Luís Martins, que conduzia os destinos da Conselhia desde 2020, iniciando agora um novo ciclo de trabalho à frente da estrutura local do Partido Socialista, onde as palavras continuidade e mobilização são os motivos maiores da nova liderança.
2: É dar também fundamentalmente continuidade ao trabalho que temos vindo a realizar ao longo destes anos, mas aproveitar esta nova liderança para dar um boost diferente, uma dinâmica diferente, muito ao encontro daquilo que são os nossos simpatizantes, daquilo também são, digamos assim, a base do partido. Obviamente, encontrarmos aqui formas de interligação com a nossa comunidade, mas acima de tudo é auscultar a nossa comunidade e ser também uma instituição parceira naquilo que é o desenvolvimento do Conselho de Mértola. Procuramos esta proximidade, procuramos também estratégias que consigam, conjuntamente com os órgãos institucionais, alavancar ainda mais este território e, acima de tudo, promover fundamentalmente aquilo que são a qualidade de vida, aquilo que é a qualidade de vida da nossa comunidade, das nossas instituições, do nosso tecido empresarial. Portanto, estamos disponíveis para darmos esta nova dinâmica, termos uma atitude mais proativa e procurar, acima de tudo, alcançar aquilo que são, dentro das nossas possibilidades, as aspirações da nossa comunidade e do nosso Conselho, mas também evidenciar todo um trabalho que tem que ser feito do ponto de vista territorial, no sentido de afirmar Mértola ao nível da região e até mesmo do nosso país, junto do Estado Central e junto dos organismos que coordenam e governam este nosso território.
0: A nova Conselhia de Mértola vai dar continuidade ao trabalho de mobilização dos socialistas, diz o novo presidente desta estrutura partidária, João Rolha. E o deputado do Partido Socialista eleito por Berja, Pedro do Carmo, faz um balanço muito negativo à ação do governo, nomeadamente ao ministro da Agricultura, a quem acusa de fazer muitos anúncios e concretizar pouco. O deputado socialista diz que ao governo da AD não faltam anúncios anúncios nem planos, mas na prática há um enorme fosso entre o que promete e concretiza, para a frustração do setor agrícola que vive enormes problemas aos quais o governo não tem sabido dar resposta.
3: Chegámos a este debate passados 2 anos da sua governação, num momento particularmente exigente para a agricultura e para as pescas. Um quadro estrutural marcado pelo envelhecimento de produtores, pelo despovoamento e pela perda de rendimento. Soma-se agora um choque conjuntural severo, as intempéries do inverno de 2026, que deixaram um rastro de prejuízo nas explorações agrícolas, nas comunidades piscatórias, um pouco por todo o país. O que fez o Governo, o que fez este Governo, justificou as suas inações com o passado. Apresentou um discurso de setor estratégico e de orçamento recorde. Porém, no terreno, persiste um fosso entre o anúncio e a execução. Os anúncios e os planos não faltam, mas a execução e a concretização são muito escassas. E para o comprovar, vamos aos números. Não são meus, Sr. Ministro, das confederações, dos organismos oficiais, nomeadamente de institutos que o senhor tutela. Primeiro, o déficit agroalimentar agravou-se em 2025 mais de 1.268 milhões de euros, atingindo 6.380 milhões de euros. Segundo, no setor das pescas, no ano 2025, a faturação em lota caiu 14 milhões de euros. Em apenas um ano, uma quebra de 43%. Terceiro, apenas 4% dos nossos agricultores têm menos de 40 anos. Para onde caminhamos? Só estes dados provam e demonstram que temos um governo forte no anúncio e, por vezes, no envelope orçamental, mas muito fraco na execução e na chegada ao terreno. É isso que revela os números. E podia apresentar muitos outros que confirmam a existência de duas realidades, a do ministro e a do setor. Ou melhor, a de Portugal do papel e Portugal real.
0: O governo é um fosso entre o que promete e o que faz, acusa o deputado do PS eleito por Beja, Pedro do Carmo. Quanto ao deputado do PSD eleito por Beja, acusa os anteriores executivos socialistas de terem contribuído com a sua inação para o surgimento de inúmeros problemas no setor agrícola, muitos dos quais já podiam estar resolvidos há muito tempo. Gonçalo Valente elogia a postura do ministro da Agricultura, afirmando que está no caminho certo para fazer do setor agrícola um setor fundamental para a economia do país, consequentemente para o desenvolvimento do Baixo Alentejo.
4: Agradecer ao Sr. Ministro a reparação que tem vindo a desenvolver num setor que quase morreu às mãos de governos anteriores. Hoje temos um governo que investe e projeta novos regadios, apoia os jovens agricultores, promove a inovação e eficiência hídrica, aumenta o rendimento dos agricultores, dá-lhes previsibilidade, dá-lhes confiança e, acima de tudo, não os deixa para trás quando eles mais precisam. Um hectare semeado é comida no prato, é prevenção de incêndios, é soberania alimentar. Um agricultor não semeia só a terra, semeia esperança e une gerações. Mas a agricultura, Sr. Ministro, não vive apenas de romantismos. Vive de trabalho e, como se diz na minha terra, vive daquilo com que se compram os melões. Há uma matéria que nos deve preocupar bastante. A proposta da presidência cipriota para o próximo quadro financeiro plurianual prevê um corte adicional neste orçamento de 2%. Que posição, Sr. Ministro, vai assumir? E que impactos é que este novo corte, a confirmar-se, terá no pacote nacional?
0: Os governos do PS quase mataram o setor agrícola, diz Gonçalo Valente, o deputado do PSD eleito por Beja.
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8: Passam 19 minutos do meio-dia. 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
1: E avançamos para o espaço de mensagens.
2: 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Peça a sua música por mensagem 961-734-481 ou pelo nosso Facebook.
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1: E avançamos então para a música. Começamos esta hora com os Bandalusa. A mensagem diz: bom dia, Sr. João. Queria pedir a música dos Bandalusa com o tema Tem que ser uma gordinha para dedicar para os meus colegas do Manuel Edmundo. Obrigado. Obrigado também pela participação. É uma mensagem que não vem assinada. Agradecemos de qualquer forma. E vamos lá então ouvir esse tema que abre assim este espaço de mensagens. Para participar, já sabe, deve enviar a sua para o 961-734-481 ou então para o Facebook da Voz de Reguengos.

E depois de ouvirmos hoje Banda Lusa, seguimos com mais música e agora vem por aí um dos nomes que muito têm tocado também na voz de Reguengos. Vamos voltar a ouvir DJ Ruma Fátima neste início de tarde. A canção que vem por aí chama-se Partidas e Chegadas e esta mensagem diz então o seguinte: bom dia, sou João, gostava de ouvir DJ Ruma Fátima, Partidas e Chegadas no aeroporto. Obrigado, assina Ana Gato. Obrigado, Ana, também pela participação. É uma canção que iremos ouvir já a seguir na Voz de Reguengos. 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
1: De facto, não estamos aqui a conseguir que esse tema seja trazido à antena. Vamos ter que passar um outro do DJ Ruma Fátima. Um dia vais-te arrepender, é a canção que vamos ouvir.

0: Ouvimos assim DJ Rumo a Fátima, um dia vais de arrepender. 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
0: Avançamos de novo para mais um tema musical e agora vamos ouvir o Alexandre Faria. Olá, sou João, quero ouvir o Alexandre Faria em Champanhe para Esquecer, para dedicar aos meus filhos, netas, nora, marido e colegas, para si, para a Manuela Marques, Marília, Clara, Nevida e para o Francisco e todos os ouvintes. Obrigado, beijinhos, assina Manuela Cambaio. Obrigado, Manuela, um beijinho para si também. Boa quarta-feira. Cá está esse tema.

Assim escutámos o Alexandre Faria passar por cá também nesta edição de Discos Pedidos. A seguida vamos escutar a voz de Luís Martins, São João em Rimas. É, portanto, esse tema que vai tocar já a seguir na voz de Reguengos. E a mensagem diz: boa tarde, João. Como hoje é dia de São João, então vamos ouvir Luís Martins, São João em Rimas. Dedica a todos os ouvintes com votos de uma boa tarde. Beijinhos, João, e obrigado por estar de volta. Bem-haja. Obrigado, Manuela. Marques, um beijinho para si também. E espero que por aí as coisas também estejam ótimas. E, portanto, é Luís Martins que vai seguir já de seguida neste espaço de pedidos musicais na voz de Reguengos.

0: Aí está Luís Martins a trazer-nos esta noite de São João. Faltam já 17 minutos e meio para a uma. Estamos quase a terminar então este espaço de pedidos musicais que nos chegam diariamente via mensagem. De seguida vamos escutar o Zé Amaro, traz-nos o feliz aniversário, diz-nos a Vânia Viriato. Bom dia, João, queria ouvir o Zé Amaro para dedicar às minhas tias Sónia e Solange, que completaram mais um aniversário, e a quem gostar de ouvir, cumprimentos e obrigada. Obrigado, Vânia, pela participação, parabéns da nossa parte também, dia feliz. Vamos então ouvir feliz aniversário, Zé Amaro.
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0: E agora sim, Zé Amaro traz-nos então essa mesma faixa.

0: E por hoje ficamos mesmo por aqui quanto a este espaço de pedidos musicais que amanhã regressa à Voz de Reguinhos neste horário depois do meio-dia. 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
4: Estamos agora a 7 minutos da 1 da tarde. Vamos ter informação no topo de hora. Para já, deixe-me falar-lhe do tempo. Uma tarde que começa com algumas nuvens no Alentejo. Há previsão de aguaceiros dispersos nesta tarde, podendo ser localmente fortes, de granizo e acompanhados de trovoada. Vento fraco a moderado. Para hoje estava prevista também descida da temperatura, com máximas a atingirem os 35 graus em Reguengos, 35 em Évora, Portela e Moura, 34 em Mourão e Beja, 33 em Redondo e Alandroal, 32 graus é a máxima hoje para Porto Alegre. Olhamos desde já também para a próxima noite. Pode contar com uma temperatura mínima em Reguengos de 16 graus. Amanhã, quinta-feira, os termómetros deverão descer, é pelo menos essa a previsão do IPMA. Vamos ter um dia de céu com alguma nebulosidade. Podem cair mesmo alguns aguaceiros. A máxima em Reguengos vai ser de 29 graus. Olhamos agora para as notícias que vão marcar o Jornal da 1 da tarde. 70% dos militantes do Partido Socialista de Reguengos exerceram na passada sexta-feira o seu direito de voto, participando de forma expressiva no ato eleitoral interno. Vamos lá ouvir Jorge Nunes, que foi, de novo sugerido e ganhou, digamos, esta votação na passada sexta-feira. É de novo o líder da Conselhia do PS de Reguengos-Monsaraz e, portanto, são as suas declarações que vamos ouvir à hora certa. A 11ª edição do Festival do Lagostim realiza-se em São Pedro do Corval no próximo fim de semana, e um camião carregado de madeira despistou-se esta manhã na Nacional 255, no concelho de Vila Viçosa. A Feira de São João foi ontem inaugurada, dando assim início a 13 dias de programação, que se prolongam até 5 de julho. E à hora certa vamos ouvir também as declarações de Carlos Zorrinho, o presidente da Câmara Municipal de Évora. Estas são apenas algumas das notícias que vão estar em desenvolvimento no topo de hora dentro de 6 minutos.
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1: Mais uma vez, muito boa tarde. 70% dos militantes do Partido Socialista de Reguengos de Monsaraz exerceram na passada sexta-feira o seu direito de voto, participando de forma expressiva no ato eleitoral interno. Dessa votação resultou a reeleição por unanimidade de Jorge Nunes como presidente da Conselhia do PS de Reguengos, que continuará a liderar uma equipa alargada composta por 31 socialistas reguenguenses. No mesmo processo, Inês Bento foi eleita também por unanimidade para assumir pela primeira vez a coordenação da estrutura local das mulheres socialistas Igualdade e Direitos. O projeto político liderado por Jorge Nunes no Conselho sai assim, segundo dizem, reforçado, consolidado e consolidando também a confiança de várias gerações e sensibilidades da estrutura socialista. Jorge Nunes referiu à Voz de Reguengos o objetivo desta fase.
2: No fundo, vamos dar continuidade ao projeto que se iniciou em 2021, que teve os resultados que teve nas autárquicas de 2025, com 40,18% de preferência dos eleitores reguenguenses. Portanto, este é o momento de dar continuidade dentro do partido a esse trabalho que tem sido feito, que agora, no fundo, durante os próximos dois anos, é não só de continuar a fazer crescer o partido e prepará-lo para o futuro, mas também de acompanhar os nossos eleitos, quer nas três freguesias que governamos, quer na Assembleia Municipal, onde o Partido Socialista tem uma maioria absoluta, quer no trabalho que vai sendo feito por mim próprio e pela colega vereadora no Executivo da Câmara Municipal. Portanto, são dois anos de acompanhamento do nosso trabalho autárquico e de preparação do Partido Socialista para o futuro, e o futuro é em 2029, em que, obviamente, os projetos locais serão novamente submetidos à apreciação da comunidade reguenguense. Mas foco neste momento é continuarmos o trabalho interno de reorganização, de crescimento, para podermos no futuro depois ter capacidade de apresentar projetos credíveis, quer em termos de pessoas, quer em termos de propostas.
1: Este caminho conta com o contributo de António José Medinas como mandatário e com a presença inspiradora de Vítor Martelo, referência maior do socialismo reguenguense. A 11ª edição do Festival do Lagostim realiza-se em São Pedro do Corval no próximo fim de semana. Serão 3 dias dedicados à gastronomia local e à animação musical. O evento contará com o lagostim frito, cozido e grelhado, além de bailes populares e atuações de Gil Marques, DJ Rastilho, Chicas del Rio, do Ritmos, DJ Roma e Luís Marques. No domingo, o programa inclui ainda a transmissão do jogo Portugal-Colômbia, proporcionando um momento de convívio adicional para visitantes e residentes. Um caminhão carregado de madeira despistou-se nesta manhã na Estrada Nacional 255, ao quilómetro 11, no concelho de Vila Viçosa, provocando o corte total da via. O alerta para a ocorrência foi dado às 6 horas e 17 minutos. Após o despiste, o veículo pesado de mercadorias tombou ao longo da estrada e acabou por ser consumido pelas chamas. O condutor conseguiu sair da viatura pelos próprios meios, não tendo sofrido quaisquer ferimentos. Para o local foram mobilizados os bombeiros voluntários de Vila Viçosa, militares da GNR e elementos dos serviços municipais, num total de 27 operacionais, apoiados por 9 viaturas. O acidente obrigou ao corte da Nacional 255, no troço entre Vila Viçosa e Verdais, devido à posição em que ficou o veículo. As operações de remoção do pesado e de limpeza da via decorreram no local, estando também as autoridades a desenvolver trabalhos necessários para repor a normal circulação rodoviária. A Feira de São João foi inaugurada ontem em Évora, dando início a 13 dias de programação que se prolongam até dia 5 de julho. Organizado pela Câmara Municipal de Évora, o certame volta a afirmar-se como um dos maiores eventos populares do Alentejo, reunindo música, gastronomia, exposições, desporto, animação e atividades para todas as idades. No momento da inauguração, que aconteceu ontem, o Presidente da Câmara Municipal de Évora, Carlos Zorrinho, referiu que esta é uma edição marcada pela tradição, mas também pela mudança.
3: É uma feira que marca a tradição, é uma feira igual àquilo que tem sido nos últimos anos, mas ao mesmo tempo marca a mudança, marca a transição. Eu quero agradecer muito aos trabalhadores da Câmara, todos aqueles que vão estar aqui na feira, nos vários setores, os que nos vêm visitar, os que nos patrocinaram, porque acreditaram mesmo que vamos ter umas grandes festas da cidade, que são umas festas da cidade que têm alguns constrangimentos, mas que não vão deixar de ser um grande divertimento. E para o ano, temos a certeza que estaremos aqui de novo num rocio recuperado, arborizado, a fazer de novo umas festas que não são apenas de Évora, são do município, são da região. As festas de e a Feira de São João é uma feira muito icónica e que marca muito, e eu tenho muita esperança de ter de novo uma grande festa.
1: Com a entrada gratuita, a Feira de São João distribui-se este ano pelo Rocio de Sombrás, Jardim Público e Praça 1º de Maio, numa edição marcada pelas obras de requalificação em curso no Rocio, que obrigaram a uma reorganização dos espaços e ao regresso do palco principal ao Jardim Público. Uma das novidades desta edição é a criação da Fan Zone, na Praça 1º de Maio, onde os visitantes poderão acompanhar em direto os jogos do Campeonato do Mundo de Futebol. A iniciativa pretende complementar a oferta de lazer do Sertão, associando o ambiente festivo da Feira de São João à paixão pelo desporto. O programa inclui igualmente algumas das mais emblemáticas iniciativas desportivas do concelho. No dia 4 de julho realiza-se o Grande Prémio de São João, prova de atletismo com percursos de 5 e 10 quilómetros, a partir das 21 horas, no Complexo Desportivo de Évora. Já no dia 5 terá lugar o Run Kids, destinado aos mais jovens atletas, com início marcado para as 9 horas. Além dos concertos e das atividades desportivas, a Feira de São João volta a apostar nas tradicionais tasquinhas, nas exposições, na mostra de atividades económicas e sociais, nos espaços de diversão e também na animação permanente. As associações e entidades locais assumem assim novamente um papel central, dando a conhecer os sabores da gastronomia alentejana e o trabalho desenvolvido ao longo do ano nas áreas social, cultural e desportiva. Entre os artistas confirmados para esta edição, destaque para a Cuca Roseta, Miguel Araújo, José Cid, Prof. Jam, Team, UHF e Quinta do Bill, banda que protagonizará um concerto especial acompanhado pela banda filarmónica Liberalitas Júlia. O palco principal irá ainda acolher atuações de Carolina de Deus, também Celina da Piedade, Edmundo Inácio, José Pedro Henriques e Luís Fialho, além do tradicional encontro de folclores. O Centro Cultural de Redondo assinalou o seu 20º aniversário com um concerto comemorativo que reuniu música, reflexão e celebração numa homenagem a 2 décadas de promoção cultural ao serviço da comunidade. Este é um espaço de encontro entre tradição e inovação, onde se acolhem diferentes manifestações artísticas e se reforça a ligação da população às suas raízes e ao património local. Ao longo dos anos, o Centro Cultural, um equipamento de referência na região, tem sido palco de inúmeras iniciativas nas áreas da música, dança, teatro, cinema e arte. Os projetos de 2 novas barragens que a Empresa de Desenvolvimento de Infraestruturas do Alqueva pretende construir nas zonas de Mértola e Beja estão a dar os primeiros passos. Em declarações à Agência Lusa, o presidente da EDIA, José Pedro Salema, indica que a empresa pretende construir as barragens, a jusante do sistema Alqueva-Pedrógão, nas ribeiras de Terres e Cobres e de Carreiras, afluentes do Rio Godiana, tendo o anúncio do concurso público para o projeto de execução destas 2 futuras barragens sido publicado em Diário da República, contemplando um investimento de 990 mil euros com a apresentação de propostas a decorrer até 20 de julho, sendo de 18 meses o prazo de execução do contrato. A construção destas 2 barragens visa aumentar a resiliência do sistema Alqueva, estando os projetos contemplados na Estratégia Nacional Água que Une, segundo avançou o responsável. No desporto, o 2º troféu Miguel Singeis vai decorrer no próximo sábado, integrando o 34º Reg Tramp, reunindo jovens atletas dos escalões de infantis e iniciados, femininos e masculinos. A classificação será atribuída aos 3 primeiros lugares, resultando da soma das provas de trampolim individual e duplo mini trampolim. O evento é organizado pela secção de trampolins e pela ginástica de Santarém, contando com os apoios institucionais do município de Reguengos-Monsaraz, da Federação de Ginástica de Portugal e da Junta de Freguesia de Reguengos de Monsaraz. Finalmente, digo que o Pavilhão Municipal Centro de Treino de Ginástica de Trampolins José Rondão recebe no próximo domingo às 11 horas o 34º Ginossar. Este encontro anual celebra a ginástica e o espírito desportivo, reunindo atletas de várias idades e níveis de prática. O evento conta com o apoio de diversas entidades e empresas locais, reforçando o compromisso da comunidade com o desenvolvimento do desporto e a promoção de estilos de vida saudáveis.
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8: Diz o povo com razão que a vida sobe a sorrir. Só não sobe o ordenado. Que esse tem medo de cair.
9: Oh, Estados Unidos e o Irão já estão a negociar a paz.
10: Ah, finalmente chegaram a um acordo.
9: Ainda não, mas já chegaram a um acordo sobre uma coisa.
10: Qual?
9: Se correr mal, a culpa é do outro. A Europa está a ultrapassar os 40 graus.
10: E os governos estão preocupados.
9: Muito. Já recomendaram às pessoas que bebam água, procurem sombra e evitem o calor.
10: É extraordinário.
9: Oh, décadas de estudos climáticos para chegar aos conselhos da minha avó. Ainda há quem diga que as alterações climáticas não existem.
10: Com este calor?
9: Sim.
10: Ah, é gente muito coerente.
9: Porquê?
10: Porque só acredita numa catástrofe depois de ela lhe estragar as férias.
9: Bem, o futebol moderno está cada vez mais científico.
10: Agora analisam tudo. É a velocidade, a distância, a posse da bola.
9: E isso ajuda a ganhar?
10: Bem, nem sempre, mas olha, permite explicar a derrota em PowerPoint.
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20: Carinas e Xadales.
21: Um episódio bué de fixe dedicado aos putos e às respectivas do sexo feminino. Ou seja, toda aquela malandragem que os adultos acusam de ser constituída por miudagem provocadora.
20: Bem, isto é só gente a falar, hein?

0: Tadinho, tu já viste que estão a responsabilizar meia dúzia de miúdos por terem apedrejado a polícia?
1: Podes crer, minha. Eles é que fazem as asneiras e depois deitam as culpas para os mais pequenos.
0: Pois, o nosso mal é a gente ainda não votar nem ter dinheiro para comprar gasolina para o carro.
1: Estou na tua, Belinha. Se a gente votasse e já tivesse dinheiro para gastar à maneira, ias ver como os adultos pensavam ter mais consideração cá que a gente.
0: Pois é. O nosso mal é a gente ser assim pequenina e não ser grande, porque se nós fôssemos maiores, já não seríamos menores e os crescidos já não se atreviam a pôr-nos as patas em cima.
1: As patas e não só.
0: Olha lá, ó Zezinho, tu também foste naquela manifestação?
1: Fui. Bem, não fui eu que fui, porque o que é verdade é que me levaram.
0: Também já ouvi dizer que estamos a ser levados.
1: Ah, pois. Olha, eu levei a manifestação toda a ouvir a minha mãe a dizer: não te sujes, olha que a roupa é branca e o chupa-chupa é de chocolate.
0: Pois olha, Jeixinho, a mim o meu pai pôs-me a ler um discurso que não entendi nem uma palavra, porque aquilo parecia ter sido escrito pelo Donald Trump.
1: Não há dúvida, os crescidos ganham sempre a gente, as criancinhas pequeninas.
0: Então, é a vida, não há nada a fazer.
1: Aguenta-te aí, hominha. Quem é que disse que não há nada a fazer? Há de haver qualquer coisa que a gente há de poder fazer para castigar os adultos que são crescidos, pois então...
0: Claro que há, meu! Olha, pois já vamos tirar-lhes aquilo que eles mais gostam, os tachos!
1: Os tachos? E tu achas que vais conseguir convencer os adultos que são crescidos a largarem os tachos?
0: Claro que consigo! Eu vou propor aos adultos a troca dos seus tachos por fraldas e penicos!
1: Fraldas e penicos? Porquê, Belinha?
0: Porque para aquilo que eles fazem, o mais indicado não são os tachos! Para aquilo que eles fazem, o mais indicado são fraldas e penicos!
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12: Obrigado, Isabel.
11: Uma edição saída de emergência. Apesar de não haver greve e também não estarem em greve, os inspetores Pastilhas e Amendoinha aceitaram um trabalho em que vão ter mesmo que trabalhar. Devem estar doentes e o trabalho dá saúde, não é verdade? Isto é mais um Rádio Mistério.
13: São os célebres inspetores Pastilhas e Amendoinha, não é verdade?
14: Somos nós, somos.
13: Ai, sejam bem-vindos ao UAU.
14: Uau!
13: Precisamente, somos a União de Apoio aos Utentes e foi o nosso presidente executivo que vos mandou chamar. Sigam-me, por favor.
14: Sem favor nenhum. Cá por mim, sigo até ao fim do mundo, se for preciso e mobilizado.
15: E quanto, Amendoinha? Onde é que podemos falar com o vosso presidente?
13: É aqui mesmo, façam favor, sim.
16: Olá, entrem, entrem. As minhas saudações em nome de toda a direção da UAU. Ora bem, o que pretendemos que descubram é porque é que são os utentes aqueles que mais sofrem com as greves, embora não sejam os utentes os responsáveis pelos problemas dos trabalhadores.
15: Ok, é para já, amendoinha. Let's go.
14: Ok, chefe. Contrariado, mas vou. UAU!
16: Então, já estão de volta?
14: Completamente voltados do avesso.
16: E que novidades há?
15: Bem, depois de um estudo profundo e exaustivo, podemos informar a União de Apoio aos Utentes de que afinal as greves são para ser mesmo assim como são.
16: Mas porquê se os utentes não são responsáveis pelos problemas dos trabalhadores que fazem as greves?
13: Realmente, por exemplo, nos transportes públicos os patrões e os administradores nada sofrem com as greves. Porque eles nunca se servem dos referidos transportes. Porque andam em grandes carrões, com motoristas e tudo.
14: Mas a menina não imagina o que eles sofrem ao terem que respirar aquela água de colónia ordinária que os motoristas usam.
16: No fundo, qual é a ideia dessas greves se os patrões e os administradores nada sofrem com elas, ao contrário dos utentes?
15: É muito simples, Sr. Presidente da UAU. É que durante as greves o patronato poupa dinheiro e assim as empresas já podem apresentar maiores lucros e receitas, entende?
13: Então, e os utentes?
14: Olha, menina, os utentes aproveitam para iniciar a carreira de cancionetistas porque quem canta seus males espanta. Sempre é uma carreira mesmo quando as outras carreiras estão paradas. UAU!
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19: Uma história divertida do Pirilampo Lamparino, um pirilampo sem luz que passava os dias muito triste.
18: Mas, certo dia, tudo mudou. Na companhia do Lampião, o nosso amigo recuperou a alegria e ganhou luz.
19: Um livro pedagógico sobre a importância de ter amigos e de nunca desistir.
18: O Pirilampa Variado é uma história terrorenta sobre a diferença e a capacidade de relação com aqueles que são diferentes.
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20: E as empresas de inteligência artificial perderam milhares de milhões na bolsa.
21: Então a inteligência artificial falhou?
20: Não.
21: Então o que é que falhou?
20: A inteligência natural de quem achou que todas iam enriquecer ao mesmo tempo. Reuniram 300 líderes para discutir os grandes problemas do mundo.
21: E encontraram soluções.
20: E encontraram 3.
21: Ah, é? E quais?
20: Olha, um almoço, uma fotografia e a data da próxima reunião.
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14: Laranja e Azul é uma exposição de Fátima Reis, que pode ver até ao próximo dia 4 de julho na Igreja de Santiago de Monsaraz. Os horários para visitar são os seguintes: diariamente das 9h30 às 12h30 e das 14h às 17h30. É uma exposição que integra o ciclo de Santiago em Monsaraz.
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14: Mais uma vez, muito boa tarde. Passam neste momento 7 minutos às 2. Bem-vindos à Linha Direta, que agora começa no seu rádio.
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14: Essa é a frase que terá que dizer para pedir a sua música e fazer também a sua dedicatória. 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Ainda assim, relembro, 266-502-766 é o número que ficará disponível até perto das 3. Vamos à primeira chamada da tarde, por cá temos a nossa ouvinte Maria Custódia. Muito boa tarde.
18: Boa tarde, João.
14: Como é que está, Maria Custódia? Tudo bem?
18: Tudo bem. Já sei que o João está melhor e ainda
14: sim,
18: bem.
14: É verdade, é verdade. E, portanto, vamos então à nossa habitual frase, não é?
18: Sim, é a moto com uma certa vida.
14: Quem vamos ouvir?
18: Os sons e tons, amor de lua.
14: Exato, vamos ouvir então esse tema hoje.
18: É dedicar à minha irmã Betty, ao meu irmão Lely, à minha irmã Dolinda, à Maria Catarina de Montrigo, ao meu marido, à Margarida de Montrigo e marido, à Dona Lídia e marido de Montrigo, e à Ana Pratos, que as melhores só estiver a ouvir, e para a Conceição Ares, para a Flávia, para a Manuela de Fontes, para a Ana Maria da Saruja, para o Toi, para a Nikita e para a Maria com as melhoras.
16: Muito bem. E é só?
18: Só. Depois eu com uma boa tarde e boas melhoras. Até amanhã.
16: Muito obrigado. Uma ótima tarde para si também, Maria Custódio. Obrigado pela participação.
18: Até amanhã, senhor.
16: Até amanhã. Obrigado. Vamos então ouvir os sons e tons e trazem-nos esse amor de lua.

0: E depois de ouvirmos este som que ouvimos dos Sons e Tons, o Amor de Lua, seguimos até a Mieira para conversarmos com a Flávia. Muito boa tarde.
1: Boa tarde.
0: Olá, Flávia, tudo bem?
1: Está tudo bem.
0: Bem disposta, não é?
1: Sim.
0: Hoje é dia de trabalho?
1: É. Tem até que ser. Até sábado é.
0: Muito bem. Então vamos à frase.
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0: Quem vamos ouvir?
1: O Badocha com o tema Controla.
0: Exato. Portanto, vai ser para dedicar certamente, não é?
1: Sim, dedicar aos meus pais, ao meu irmão, à Conceição Ares, ao António Pires, ao Toy, ao Becas, à Marília e a tantos ouvintes que estiverem na escuta, é para todos. Está tudo incluído. E depois João com as melhoras.
0: Sim, senhora, muito obrigado. Flávia, então espero que o trabalho por aí também possa continuar a correr bem, está bem?
1: Sim, está calminho, está a correr bem.
0: Pronto, que assim continue.
1: Sim.
0: Então até amanhã.
1: Até amanhã, boa tarde.
0: Uma ótima tarde também, obrigado. Vamos então ouvir esse som escolhido então pela Flávia Badocha. Controla, cá está o tema.

0: A música trazida por Abadós, ouvimos assim este Controla. E avançamos nesta tarde com mais um pedido musical. Vem por aí a nossa ouvinte Nevita. Muito boa tarde.
1: Boa tarde, João.
0: Olá, Nevita. Tudo bem consigo?
1: Tudo mais ou menos, para o costume.
0: Pois.
1: Ouvindo.
0: Sempre com o rádio ligado, não é?
1: É sempre.
0: Pois, eu sei que sim.
1: E não ligo mais cedo, não pode ser.
0: Pois.
1: Mas em poder ser, é logo ligado.
0: Muito bem, muito bem. Olha, Nevita, então vamos lá à nossa frase.
1: Agora é a rosa, a confiança garantida.
0: Isso mesmo. Hoje, quem escolheu para ouvirmos? Quem vamos ouvir?
1: Ouvir o Eugénio Lima, no Picadinho do Algarve.
0: O Picadinho do Algarve, muito bem.
1: O Picadinho.
0: É o Picadinho do Algarve, sim.
1: Picadinho.
0: Vamos então dedicar.
1: Vamos dedicar à minha história, que me deixou a porta aberta, ao meu filho, para a Marília, para o filho lindo dela, com muitos anos e bons, e para o Ari, para o Cambaio, para o Becas, para o Toy, para o Piri, e para a minha família toda. Não é que nada, pareço o Francisco da... De bom doito. São muitos.
0: Pois, é muita gente, não é?
1: Pois.
0: Mas podem ir dividindo também por dias, não é? Há sempre essa possibilidade.
1: Pois.
0: Pois, e claro.
1: Então, uns dias são outros dias são outros.
0: Claro.
1: Aí, pois, a da outra com as melhoras.
0: Muito bem. Pronto, está então dedicado na vida. Espero que possa continuar a passar bem o dia.
1: E o João também, e cuide-se.
0: Sim, senhor, vou fazer por isso. Obrigado pelo conselho.
1: Não apanho muito calor, que o calor também faz muito mal.
0: Vou tentar. Pois. Obrigado. Nevita, um beijinho para si. Até amanhã.
1: Obrigado. E para o João também, para a sua família toda.
0: Muito obrigado, sim. Agradeço.
1: Ficava por trás do João.
0: Não, eu estou sempre incluído.
1: Tá bom.
0: Obrigado, Nevita. Até amanhã.
1: Obrigado. Adeus.
0: Obrigado. A nossa ouvinte Nevita a participar e a pedir então para ouvir esse som da Eugénia Lima, neste caso o som do seu acordeão, o Picadinho do Algarve, é para ouvir daqui a pouco, depois do patrocínio.
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0: O picadinho do Algarve, trazido aqui por Eugénia Lima, nesta edição da Linha Direta para quarta-feira. Vamos avançando, agora conversamos com a nossa ouvinte Maria da Conceição, a ligar de Perolivas. Muito boa tarde.
1: Boa tarde.
0: Como é que está, Maria? Tudo bem?
1: Tudo mais ou menos.
0: E a Rosária também está mais ou menos?
1: Sim.
0: Pronto, muito bem. Então vamos querer saber qual é a frase de participação.
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0: Isso mesmo. Vamos então saber qual é a música?
1: O DNA ou a Lola.
0: Exato. Vamos dedicar o tema, não é?
1: Vou dedicar já ao primo João e à sua família, à minha irmã, para as minhas filhas, para os meus netos, para os meus genros, para os meus primos, para o meu sobrinho Walter.
0: Sim.
1: E para a Marília, para a Manuela Cambaio, para o Becas, para a Nevita e para o filho, para as primas Marcos e para os primos Rosados. Está tudo.
0: E está tudo. Muito bem. Sim. Está feita então a dedicatória. Espero então que possam continuar por aí a passar bem esta tarde, quarta-feira. Está bem?
1: Sim, está bem.
0: Um beijinho para si.
1: Obrigada, igualmente.
0: Muito obrigado, até amanhã. Tchau. As ouvintes Maria da Conceição ligar de Perolivas. Vamos então ouvir os DNA e Olola.
2: Bom dia.
3: Bom dia, Lola.

0: Assim escutámos os DNA com o tema Oh Lola. Vamos seguindo na emissão da tarde dos discos pedidos. Lembrando que depois das três temos também convidada na emissão da Voz de Reguengos. Vamos conversar com a cantora Naira Mirella, esta jovem artista promissora de uma nova geração de música que nos apresenta o seu mais recente trabalho. É para ouvir depois das 15. Para já conversamos com a nossa ouvinte Fátima Henriques. Muito boa tarde.
1: Boa tarde, João.
0: Então, Fátima, cá estamos de novo, não é?
1: Então, para mais uma semanita.
0: Já a meio, não é?
1: Mais uma semanita, a meio. Pois.
0: A meio dela.
1: Foi a meio.
0: É verdade. Ora bem, então vamos à frase.
1: É daqui a ser meus filhos aqui da escolinha, a minha menina,
0: Já estão de férias, não é?
1: Não, vão entrar dia 30, também.
0: Ah, são os mais pequeninos, não é?
1: Não, desde aqui da escola primária.
0: Sim, pois, exatamente, sim, terminam mais tarde.
1: Sim, sim.
0: Muito bem.
1: Ah, os pequeninos ainda estão aqui no lado, por enquanto. Estão aqui do Cocomelo, não. Só fez uma semana em março.
0: Exato.
1: É, fazem aqui acompanhar a gente, pronto.
0: Claro, claro, já o disse aqui várias vezes. Muito
1: é
0: bem.
1: Isso.
0: Então, Fátima, vamos lá à nossa frase.
1: Se é a remota compensa garantida.
0: E hoje quem vem pedir?
1: O Mar Palco Nossa Senhora.
0: Vamos dedicar a música, não é?
1: E vai para a minha chimpinha, como é que faz o Chico?
0: Sim.
1: Ah, vai para as minhas netas, para os meus netos. Para as minhas netas, para o marido, para os genros. Para o joelho e para a sua família.
0: Muito obrigado.
1: E vou dedicar ao José da Horta, com a continuação de melhor. Ao meu Tiago Neto, também com a continuação de melhor. E olha, para toda a gente, participante de ouvintes, para toda a gente. Uma boa tarde para toda a gente. Com a saúde, que é o que a gente precisamos todos, é tudo.
0: Muito bem, sim senhora. Fica então dedicado.
1: E os parabéns ao filho da mãe, Legodinho também.
0: Sim, é verdade, está os parabéns.
1: Sim. Ah, eu peso hoje os 44.
0: Penso que foi sim.
1: E a minha rotina faz em novembro os 44.
0: São da mesma idade, portanto.
1: São da mesma idade.
0: Muito bem. Pronto, Fátima, então vamos ouvir o Marco Paulo. Resta-me agradecer então a sua participação e olhe, continuação de melhoras, está bem? É o que eu desejo.
1: Obrigado. E para o João também, o vídeo que hoje também andava doente.
0: Pois, isto, enfim. Pois. Eu costumo dizer que calhar todos, não é? De sua maneira. De sua maneira.
1: É mesmo.
0: Mas pronto.
1: Não, tens que esperar de alguém.
0: Vamos tentando ultrapassar.
1: É isso, João. Vai, melhor até para o João.
0: Obrigado.
1: Até amanhã, obrigado.
0: Boa tarde. A nossa ouvinte Fátima Henriques, pedir então para ouvir o Marco Paulo. Vem já a seguir, Nossa Senhora.
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1: É mesmo aqui que pode escolher a sua música nesta tarde. E agora vamos até Sombrizes conversar com o Becas. Muito boa tarde, Becas.
2: Olá, Sr. João Ferreira, boa tarde, está bom?
1: Cá estou. E o Becas bem disposto ou não?
2: Ora, cá estamos, Sr. Ferreira, então.
1: Já se almoça?
2: Já metade, já foi metade hoje.
1: Metade, muito bem.
2: Metade.
1: Falta. Sim, senhor.
2: Já foi.
1: Pronto.
2: E está tudo a correr bem, não é? Certo?
1: Sim, assim esperamos.
2: Ainda bem. Ali para a Mieira também está tudo a correr bem, que a Flávia está a dar toques.
1: Sim, a Flávia já participou há pouco, está a trabalhar hoje, por dentro.
2: Está a trabalhar hoje. Pois
1: sim.
2: É assim.
1: Tem que ser.
2: É Jacinto, ou tens este? Liguem para o Ferreira.
1: Estão convidados.
2: A Jacinto ligou. Diz.
1: Estão convidados a participar.
2: Convidados. A Jacinto ligou-me amanhã. Então... queria falar contigo depois, mas agora tenho devagar.
1: Tem que ser depois, não é?
2: Tem que ser depois.
1: Pois.
2: Pois. Olha, este anda na feira a ver as gaivotas.
1: Pois, é verdade. Estamos na altura da Feira de São João. Aliás, já falei nisso há pouco, na informação.
2: Ui, anda lá.
1: Pois.
2: Sabes qual é que é? Ui.
1: O Luís Maximino certamente estará no local certo, não é?
2: Oh.
1: Pois é.
2: Bem, pronto. Agora se é garmotas, a confiança é garantida, não é?
1: Exatamente.
2: O Caeiro também está na escuta. Beijinhos para a mãe dele e para a minha. Obrigado.
1: Sim, senhor.
2: E o José Ramazotti. Como é que se chama a música?
1: Un'emozione per sempre.
2: Un'emozione per sempre.
1: É esse tema que vamos ouvir.
2: E hoje estou mesmo a falar bem. Dedicar também às primas. À menina Nevita. Porque mais vai ser? Não esquecendo os nossos imigrantes. A Manela ontem me dando nas orelhas.
1: Sim.
2: Para os nossos imigrantes e para todos, estejam na escuta, Sr. Ferreira, isto é muita gente já. E tudo correr bem, até amanhã, se Deus quiser, que eu vou acabar de almoçar. As melhoras e adeus e obrigado.
1: Muito obrigado, Becas.
2: Olha, já estou a vir ralhar, já sabia.
1: Pronto, alguém que já está, enfim, à espera, se calhar, telefonar, digo eu.
2: Não é a minha mãe, está a ralhar comigo.
1: Pronto, muito
2: eu
1: bem.
2: Deixei o resto do almoço ali fora do frigorífico e agora estou a ouvi-las.
1: Pronto, então sendo assim o melhor é o Becas ir já.
2: É melhor que eu tenha um bocadinho de medo, vá.
1: Pronto. Um abraço, Becas.
2: Abraço, até amanhã.
1: Até amanhã, obrigado. Vamos então ouvir Eros Ramazzotti e um dos seus grandes êxitos.

0: É um dos grandes êxitos da carreira do italiano Eros Ramazzotti. Un'emozione per sempre. O relógio a marcar agora 15 minutos para as 3. Tempo para irmos até a Zaruja. Conversamos com a nossa ouvinte Jacinta. Muito boa tarde.
1: Olá, João. Boa tarde.
0: Tudo bem, Jacinta?
1: Sim.
0: Sim.
1: Tudo bem. Está um bocadinho calor e agora ando aqui em cima no primeiro andar. Está aqui muito calor.
0: Ah, pois. Geralmente nos...
1: Ando aqui com as limpezas e pinturas e coisas. Oi, está aqui muito calor.
0: Exatamente.
1: Agora estou aqui sentadinho um bocadinho, aqui há a ventoinha, olha.
0: Pisos superiores e a mexer já se sabe, não é?
1: É isso, pois. Mas cá em cima está muito calor, está mais calor que lá em baixo.
0: Tem que ir para baixo nesse caso.
1: Pois, não, mas agora tem... Ai, amiga, vai, charuto.
0: Está a ouvir, um abraço para ele.
1: Agora tem que ser primeiro cá em cima e depois é cá para baixo.
0: Muito bem, sim senhora.
1: Sim senhora, João.
0: Então,
1: vamos à nossa frase, não é?
0: Vamos lá.
1: SHR Motors. 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
0: Muito bem. E vamos ouvir fado, não é?
1: Vamos ouvir fado. Visteiro.
0: Portanto, eu queria cantar-te um fado.
1: Cantar-te um fado, sim.
0: Sim, senhora. Para dedicar...
1: Para dedicar ao João e à sua família.
0: Muito obrigado.
1: Para dedicar ao Becas, que eu acabei de ouvir há bocadinho. Dedicar à Ana Maria, à Clara, à Marília, as melhoras para ela e os parabéns ao filhote, que conto muito na companhia da família. E ao Tizé da Horta, às melhoras também para ele, já há tanto tempo que eu não o ouvia.
0: Sim, é verdade. Ligou hoje.
1: Para o Toy, olha, para a Conceição Aires, para todos os que estejam a ouvir a nossa rádio. Para toda a gente. Tanto se a gente vai alinhar, nunca mais ficava.
0: Claro.
1: E
0: pronto.
1: Então, olha, um beijinho para todos, uma boa tarde e para o João. Uma continuação de boa tarde e as melhores.
0: Sim, senhora. Muito obrigado, Jacinta.
1: Um
0: agradeço. Agradeço
1: até
0: também.
1: Até amanhã, se Deus quiser.
0: Cá espero. Um beijinho para si também.
1: Vá, um beijinho.
0: Obrigado, Jacinta. Boa tarde. Ainda há tempo para mais uma participação. Vai ser a última desta edição da tarde dos Discos de Luís Caeiro. Traz-nos Eu Queria Cantar-te um Fato.

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1: E vamos para a última participação desta edição da tarde dos Discos Pedidos. Conversamos agora com a nossa ouvinte Célia. Muito boa tarde.
2: Olá, João. Boa tarde.
1: Tudo bem com Célia?
2: Graças a Deus.
1: Muito bem. E passar bem este dia, não é?
2: Sim. Na companhia da rádio está sempre bem, não é?
1: Pois.
2: E do João, claro.
1: Muito obrigado. É bom saber isso. É bom saber isso.
2: Sim, sim.
1: Célia, então, e sabe qual é a nossa frase?
2: CHR Motas é consciência garantida.
1: Mais do que memorizada na memória dos nossos ouvintes, não é?
2: Sim.
1: Pois é.
2: Por enquanto a memória ainda não falha, vamos lá ver.
1: Pronto, e esperemos...
2: Então, João, não vem cá à nossa terra natal?
1: Ah, por causa da Feira de São João?
2: Uhum.
1: Quem sabe? Vamos ver.
2: Ainda não decidi
1: isso, mas quem sabe? Vamos
2: sim,
1: ver.
2: Sim, com os meninos eles gostam.
1: Quem sabe?
2: Sim.
1: É verdade, sim, é sempre um momento.
2: Sim, é as festas da nossa terra, não é?
1: Claro que sim. Portanto, a Célia, apesar de já não viver em Évora, mas tem toda a certeza que vai até lá, não é?
2: Eu fui, mas sou mesmo lá, claro.
1: Pois, eu sei que sim.
2: Sim, é assim, se o meu filho cá estivesse com os meus meninos, se calhar era mais fácil. Agora assim ainda vou ver se alguma das minhas meninas, das minhas irmãs, está disponível, se quiser, damos lá uma voltinha, sim.
1: Pronto,
2: mas
1: muito
2: bem. Mas não é igual, eu gostava mais de ir em família com o meu filho.
1: Exato, claro.
2: Que é o meu amor maior que tenho, né, os meus netinhos. Mas pronto, olha, João, se não for este ano, estamos cá para onde se Deus quiser e as coisas... É porque estamos cá, e com saúde.
1: Ora, aí está, nem mais, isso é o mais importante.
2: Para vivermos.
1: Claro. Muito bem. Ora então, vamos ouvir Bruno e Marron, não é?
2: Uhum.
1: Aqui com esta canção que se chama Meu Jeito de Sentir.
2: Meu Jeito de Sentir, é isso. O Bruno e Marron, pouca vez passa, eu, pronto, hoje se aproxima assim.
1: Pois, é verdade.
2: Eu já estava a contar, adentrar, e então, mas está bem, eu gosto de os ouvir, portanto.
1: Pronto, e vamos ouvi-los hoje neste tema. E vamos também dedicar, não é?
2: Olha, pronto, para já vou dedicar já ao meu filho e aos meus netinhos, à Alice e ao Mateus. E para quem tiver, olha, para toda a gente que estiver na escuta, que o tempo também já não está a ser muito, para toda a gente que estiver na escuta, as melhores, porque se encontra menos bem de saúde e tudo a correr bem com toda a gente. Que haja muita saúde, é o mais principal, o principal de tudo é a saúde.
1: Claro que sim. Muito bem.
2: É verdade.
1: Está então dedicado. Célia, então espero que possa continuar a passar bem esta quarta-feira. E até breve, cá vamos esperando por si.
2: Até breve. Ai, pô, João também. Mas é assim, eu não digo para o doutor, mas o João está sempre engolido.
1: Está sempre engolido, como eu costumo dizer.
2: Sim, sim. Também para o João e com o resto de uma boa tarde de trabalho, tudo a correr bem.
1: Muito obrigado, Célia. Até breve.
2: Até breve, João.
1: Obrigado, uma boa tarde. Nós ouvimos Célia a participar e a pedir então esse tema de Bruno e Marron, já vamos escutá-lo.
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1: Pois bem, quero relembrar que daqui a pouco vamos estar à conversa na Hora do Artista com a cantora Naira Mirella, uma das jovens artistas mais promissoras da nova geração da música, do universo dos influenciadores digitais. Com apenas 16 anos, já conquistou mais de 288 mil seguidores no TikTok e 78 mil seguidores no Instagram. Portanto, temos aqui alguém que já conseguiu, enfim, conquistar uma boa parte de ouvintes através das plataformas digitais. E é com ela que iremos conversar para também a conhecermos melhor nesta tarde, quarta-feira, para ouvir daqui a pouco. Para já ficamos com esse tema escolhido pela nossa ouvinte Célia, Bruno e Marron, Meu Jeito de Sentir, daqui a pouco as notícias.

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3: Mais uma vez, muito boa tarde. 70% dos militantes do Partido Socialista de Reguengos de Monsaraz exerceram na passada sexta-feira o seu direito de voto, participando de forma expressiva no ato eleitoral interno. Dessa votação resultou a reeleição por unanimidade de Jorge Nunes como presidente da Conselhia do PS de Reguengos, que continuará a liderar uma equipa alargada composta por 31 socialistas reguenguenses. No mesmo processo, Inês Bento foi eleita também por unanimidade para assumir pela primeira vez a coordenação da estrutura local das mulheres socialistas listas Igualdade e Direitos. O projeto político liderado por Jorge Nunes no Conselho sai assim, segundo dizem, reforçado, consolidado e consolidando também a confiança de várias gerações e sensibilidades da estrutura socialista. Jorge Nunes referiu à Voz de Reguengos o objetivo desta fase.
7: No fundo, vamos dar continuidade ao projeto que se iniciou em 2021, que teve os resultados que teve nas autárquicas de 2025, com 40,18% de preferência dos eleitores reguenguenses. Portanto, este é o momento de dar continuidade dentro do partido a esse trabalho que tem sido feito, que agora, no fundo, durante os próximos 2 anos, é não só de continuar a fazer crescer o partido e prepará-lo para o futuro, mas também de acompanhar os nossos eleitos, quer nas três freguesias que governamos, quer na Assembleia Municipal, onde o Partido Socialista tem uma maioria absoluta, quer no trabalho que vai sendo feito por mim próprio e pela colega vereadora no executivo da Câmara Municipal. Portanto, são 2 anos de acompanhamento do nosso trabalho autárquico e de preparação do Partido Socialista para o futuro, e o futuro é em 2029, em que, obviamente, os projetos locais serão novamente submetidos à apreciação da comunidade reguenguense. Mas foco neste momento é continuarmos o trabalho interno de reorganização, de crescimento, para podermos no futuro depois ter capacidade de apresentar projetos credíveis, quer em termos de pessoas, quer em termos de propostas.
3: Este caminho conta com o contributo de António José Medinas como mandatário e com a presença inspiradora de Vítor Martelo, referência maior do socialismo reguenguense. A 11ª edição do Festival do Lagostim realiza-se em São Pedro do Corval no próximo fim de semana. Serão 3 dias dedicados à gastronomia local e à animação musical. O evento contará com lagostim frito, cozido e grelhado, além de bailes populares e atuações de Gil Marques, DJ Rastilho, Chicas del Rio, Do Ritmos, DJ Roma e Luís Marques. No domingo, o programa inclui ainda a transmissão do jogo Portugal-Colômbia, proporcionando um momento de convívio adicional para visitantes e residentes. Um caminhão carregado de madeira despistou-se nesta manhã na Estrada Nacional 255, ao quilómetro 11, no concelho de Vila Viçosa, provocando o corte total da via. O alerta para a ocorrência foi dado às 6 horas e 17 minutos. Após o despiste, o veículo pesado de mercadorias tombou ao longo da estrada e acabou por ser consumido pelas chamas. O condutor conseguiu sair da viatura pelos próprios meios, não tendo sofrido quaisquer ferimentos. Para o local foram mobilizados bombeiros voluntários de Vila Viçosa, militares da GNR e elementos dos serviços municipais, num total de 27 operacionais, apoiados por 9 viaturas. O acidente obrigou ao corte da Nacional 255, no troço entre Vila Viçosa e Verdais, devido à posição em que ficou o veículo. As operações de remoção do pesado e de limpeza da via decorreram no local, estando também as autoridades a desenvolver trabalhos necessários para repor a normal circulação rodoviária. A Feira de São João foi inaugurada ontem em Évora, dando início a 13 dias de programação que se prolongam até dia 5 de julho. Organizado pela Câmara Municipal de Évora, o certame volta a afirmar-se como um dos maiores eventos populares do Alentejo, reunindo música, gastronomia, exposições, desporto, animação e atividades para todas as idades. No momento da inauguração, que aconteceu ontem, o Presidente da Câmara Municipal de Évora, Carlos Zorrinho, referiu que esta é uma edição marcada pela tradição, mas também pela mudança.
0: É uma feira que marca a tradição, é uma feira igual àquilo que tem sido nos últimos anos, mas ao mesmo tempo marca a mudança, marca a transição. Eu quero agradecer muito aos trabalhadores da Câmara, a todos aqueles que vão estar aqui na feira nos vários setores, os que nos vêm visitar, os que nos patrocinaram, porque acreditaram mesmo que vamos ter umas grandes festas da cidade. São umas festas da cidade que têm alguns constrangimentos, mas não vão deixar de ser um grande divertimento. E para o ano, temos a certeza que estaremos aqui de novo, num Rocio recuperado, arborizado, a fazer de novo umas festas que não são apenas de Évora, são do município, são da região. As festas e a Feira de São João é uma feira muito icónica e que marca muito, e eu tenho muita esperança de ter de novo uma grande festa.
3: Com entrada gratuita, a Feira de São João distribui-se este ano pelo Rocio de Sombrás, Jardim Público e Praça 1º de Maio, numa edição marcada pelas obras de requalificação em curso no Rocio, que obrigaram a uma reorganização dos espaços e ao regresso do palco principal ao Jardim Público. Uma das novidades desta edição é a criação da Fan Zone, na Praça 1º de Maio, onde os visitantes poderão acompanhar em direto os jogos do Campeonato do Mundo de Futebol. A iniciativa pretende complementar a oferta de lazer do certame, associando o ambiente festivo da Feira de São João à paixão pelo desporto. O programa inclui igualmente algumas das mais emblemáticas iniciativas desportivas do concelho. No dia 4 de julho realiza-se o Grande Prémio de São João, prova de atletismo com percursos de 5 e 10 quilómetros a partir das 21 horas no Complexo Desportivo de Évora. Já no dia 5 terá lugar o Run Kids, destinado aos mais jovens atletas, com início marcado para as 9 horas. Além dos concertos e das atividades desportivas, a Feira de São João volta a apostar nas tradicionais tasquinhas, nas exposições, na mostra de atividades económicas e sociais, nos espaços de diversão e também na animação permanente. As associações e entidades locais assumem assim novamente um papel central, dando a conhecer os sabores da gastronomia alentejana e o trabalho desenvolvido ao longo do ano nas áreas social, cultural e desportiva. Entre os artistas confirmados para esta edição, destaque para a Cuca Roseta, Miguel Araújo, José Cid, Prof. Jam, Team, UHF e Quinta do Bill, banda que protagonizará um concerto especial acompanhado pela banda filarmónica Liberalitas Júlia. O palco principal irá ainda acolher atuações de Carolina de Deus, também Celina da Piedade, Edmundo Inácio, José Pedro Henriques e Luís Fialho, além do tradicional encontro de folclores. O Centro Cultural de Redondo assinalou o seu 20º aniversário com um concerto comemorativo que reuniu música, reflexão e celebração numa homenagem a 2 décadas de promoção cultural ao serviço da comunidade. Este é um espaço de encontro entre tradição e inovação, onde se acolhem diferentes manifestações artísticas e se reforça a ligação da população às suas raízes e ao património local. Ao longo dos anos, o Centro Cultural, um equipamento de referência na região, tem sido palco de inúmeras iniciativas nas áreas da música, dança, teatro, cinema e arte. Os projetos de 2 novas barragens que a empresa de desenvolvimento de infraestruturas do Alqueva pretende construir nas zonas de Mértola e Beja estão a dar os primeiros passos. Em declarações à agência Lusa, o presidente da EDIA, José Pedro Salema, indica que a empresa pretende construir as barragens, a jusante do sistema Alqueva-Pedrógão, nas ribeiras de Terres e Cobres e de Carreiras, afluentes do Rio Godiana. Tendo o anúncio do concurso público para o projeto de execução destas 2 futuras barragens sido publicado em Diário da República, contemplando um investimento de 990 mil euros com a apresentação de propostas a decorrer até 20 de julho, sendo de 18 meses o prazo de execução do contrato. A construção destas 2 barragens visa aumentar a resiliência do sistema Alqueva, estando os projetos contemplados na Estratégia Nacional Água que Une, segundo avançou o responsável. No desporto, o segundo troféu Miguel Singeis vai decorrer no próximo sábado, integrando o 34º Reg Trump, reunindo jovens atletas dos escalões de infantis e iniciados, femininos e masculinos. A classificação será atribuída aos 3 primeiros lugares, resultando da soma das provas de trampolim individual e duplo mini trampolim. O evento é organizado pela secção de trampolins e pela ginástica de Santarém, contando com os apoios institucionais do município de Reguengos-Monsaraz, da Federação de Ginástica de Portugal e da Junta de Freguesia de Reguengos de Monsaraz. Finalmente, digo que o Pavilhão Municipal Centro de Treino de Ginástica de Trampolins José Rondão recebe no próximo domingo às 11 horas o 34º Ginossar. Este encontro anual celebra a ginástica e o espírito desportivo, reunindo atletas de várias idades e níveis de prática. O evento conta com o apoio de diversas entidades e empresas locais, reforçando o compromisso da comunidade com o desenvolvimento do desporto e a promoção de estilos de vida saudáveis.
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1: Senhores ouvintes, falo-vos o 2º Sargento Rui Beijinho da Sala de Situação do Comando Territorial da Guarda Nacional da República na Évora para vos informar acerca da atividade operacional desenvolvida no dia 23 de junho de 2026. Na responsabilidade deste comando ocorreram 6 acidentes de viação, sendo 4 colisões e 2 atropelamentos, do qual resultou um ferido leve. Registrou-se um incêndio na natureza agrícola, tendo ardido cerca de 0,005 hectares de pasto, tendo resultado danos materiais. No âmbito da criminalidade foram registradas 6 ocorrências, sendo 2 crimes contra as pessoas, 3 crimes contra o património e 1 crime contra a vida em sociedade. No âmbito de contorno nacional, registámos 44 infrações relativas à legislação rodoviária, 1 infração relativa à legislação policial e 3 infrações relativas à legislação ambiental. Mantemos as operações direcionadas à fiscalização do comércio, captura, posse e transporte de mexão, à prevenção da floresta e ao contorno do mato da madeira do Pinheiro, no policiamento intensivo costeiro, sensibilização da problemática dos afogamentos, incidência nos exames escolares, uma operação com incidência na sensibilização para a necessidade de adoção de comportamentos de autoproteção no seio escolar e uma operação com incidência na segurança de residências no período veraneio. Por hoje é tudo, a sala de situação do Comando Territorial de Évora, restante efetivo das unidades, desejo a todos vós um ótimo dia.
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3: 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Exposição de Alexandra Adams, Alentejo, para ver então na Biblioteca Municipal de Reguengos de Monsaraz.
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3: E das três, já passam 16 minutos, uma vez mais, boa tarde. Bem-vindos à Hora do Artista.
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3: Hoje vamos conhecer Naira Mirella. É dentro de alguns minutos. 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

0: Chama-se Aprende a Te Amar. Este tema que ouvimos pela voz de Naira Mirella, nossa convidada na tarde de hoje aqui na Voz de Reguengos. É tempo de irmos até à margem sul, ali pertinho de Lisboa, para conversarmos com a nossa convidada de hoje. Olá, Naira, muito boa tarde.
1: Olá, boa tarde.
0: Bem-vinda à nossa emissão. Tudo bem?
1: Tudo ótimo.
0: Dizia-me há pouco em off que está aí na margem sul, pertinho de Lisboa, não é?
1: É verdade.
0: Muito bem. Ora, então, seja bem-vinda uma vez mais à nossa antena. Vamos, com todo o gosto, aqui escutá-la para também conhecermos aqui um pouquinho mais do seu percurso musical. Provavelmente é também um percurso ainda curto. Não sei com que idade é que entra, digamos, neste mundo da música. Para já, como é que começa e quando é que começa?
1: Então, eu desde sempre gostei muito, assim, da música. A minha família sempre foi ligada à música, não só os meus pais, mas também os meus tios e tudo. Então, tive 3 anos numa escola de música e desde novinha cantava ali na igreja e muitas coisas. Sempre gostei, sempre foi uma paixão minha. Entretanto, uma vez estava com o meu manager ali a cantar e ele percebeu que eu cantava bem e jogou assim para o ar que... Olha, por que não fazer uma música? E desde aí, ainda com 16 anos, ele perguntou-me se eu queria fazer mesmo uma música. Eu disse por que não. E lançámos o primeiro tema, que foi o Longe, e correu bem, então continuei.
0: Muito bem, portanto, este projeto tem muito pouco tempo, não é?
1: Sim, se não me engano, uns 8 meses.
0: Pois, exatamente. E apenas com 8 meses de carreira, já posso dizer que é uma carreira que iniciou e já conquistou muita gente, porque eu sei que através das plataformas

0: digitais tem muitos seguidores, certo?
1: Sim, tenho. Eu tenho muitos seguidores. Pronto, muitos acima, mais ou menos.
0: Bom,
1: no TikTok e no Insta.
0: Oh, Naira, eu não tenho 288 mil seguidores no TikTok.
1: Pois.
0: Não é coisa pouca.
1: Pois, é verdade, não é coisa pouca mesmo.
0: E tem também, e tem 78 mil no Instagram.
1: É verdade.
0: Como é que se consegue estes números?
1: Foi muito uma brincadeira também. No fundo começou tudo com uma brincadeira. Foi uma coisa que eu também desde nova gostei muito de gravar para câmaras e falar. Sempre foi um grande sonho meu. Então uma vez comecei a gravar assim pela brincadeira e começou a dar certo e comecei a crescer desde que eu entrei na minha agência e comecei cada vez a crescer mais e tenho concretizado um grande sonho meu e continuo a concretizar todos os dias.
0: A Naira toca algum instrumento musical ou não?
1: Toque. Eu, como disse, andei 3 anos numa escola de música e lá aprendi flauta transversal.
0: Sim.
1: Sempre gostei de instrumentos de sopro, mas depois, pronto, quando saí acabei por ir para as cordas e aprendi o ukulele sozinha, porque eu queria muito ir para a guitarra, mas já era uma coisa um bocado mais difícil, porque as minhas mãos são muito pequenas, então acabei por optar pelo ukulele.
0: Muito bem, que hoje em dia provavelmente ainda toca, não é?
1: Toco assim às vezes, porque depende muito das minhas unhas, porque às vezes quando estão muito grandes não consigo tocar, mas a maioria das vezes consigo.
0: Muito bem. Portanto, e foi também com essas interpretações e com esse executar desse instrumento que foi conquistando público e mais público, não é?
1: Sim, claro, eu ia postando às vezes alguns vídeos a tocar, a cantar.
0: Isso mesmo antes de ter as suas canções, não é? O que é que cantava?
1: Sim. Eu cantava muitas músicas, assim, inglesas e às Sim. vezes tipo brasileiras. Nunca foi muito da música portuguesa, foi completamente, assim, fora da minha caixinha quando eu comecei realmente a criar as minhas músicas, porque começou a ser em português. E pronto, mas sempre foi músicas meio de fora, universais.
0: Portanto, isso quer dizer que, para a Naira, tanto faz cantar em inglês como em português. Estará certamente à vontade para qualquer uma das línguas, é isso?
1: Sim, penso que sim.
0: E, portanto, optou por gravar as suas canções em português?
1: Sim, porque eu sei cantar em inglês, mas não sou fluente, então...
0: Seria difícil, então, interpretar também, digamos, em inglês algumas dessas canções, não é?
1: Sim.
0: Então vamos lá saber. Portanto, nós há pouco estávamos aqui a ouvir uma canção que se chama Aprenda-te a Amar, que é uma canção que traz aqui uma mensagem muito bonita, porque é algo que muitas das vezes as pessoas se esquecem, não é?
1: É verdade. O Aprenda-te a Amar...
0: Sim.
1: Posso dizer?
0: Sim, claro que sim.
1: Pronto. O Aprenda-te a Amar, que foi lançado no Dia das Mulheres, que muitas das vezes é um tema meio esquecido e ignorado, mas nós todas as mulheres, não só mulheres, mas os homens também, tem muitas inseguranças e pronto, e às vezes queremos escondê-las, mas é vá, eu quis fazer um som sobre, porque eu acho que é muito importante relatar.
0: Portanto, a Naira escreve as suas próprias canções?
1: Mais ou menos. Eu vou para o estúdio, tenho ali algumas pessoas e acabamos por ficar a jogar ideias para o ar e pronto, e acabamos por ajudar-nos todos.
0: Como é que se define os temas das canções?
1: Nós, quando chegamos a estúdio, meio que o meu manager pergunta tipo o que é que eu estou a sentir, o que é que eu quero refletir na música e pronto, eu falo e nós acabamos por começar ali com o beat sempre, nós começamos com o beat e depois começamos a lançar as letras.
0: Portanto, de alguma forma, são canções autobiográficas porque vão ao encontro também da vida da Naira, não é?
1: Exatamente. É sempre de acordo com o que eu estou a passar e com o que eu quero transmitir.
0: E aqui olhando para este Aprende-te a Amar, já alguma vez não se amou?
1: Sim. Infelizmente, sim. Eu acho que é um problema que nós todos passamos, na verdade. Como eu digo na minha música mesmo, há dias que, pronto, eu olho no espelho e não gosto, às vezes também, desde pequena, sempre tive, como eu tenho cabelo cacheado, sempre tive muitos problemas com o meu cabelo, queria alisar-se, já sofri bullying por tal. Também há muitas coisas ali que eu também já fui criticada. Então acabou que há muitas inseguranças minhas que eu tenho escondidas, que pronto.
0: Era nessa palavra que eu ia tocar, precisamente, porque os jovens hoje em dia, alguns, nem todos, mas alguns são muito inseguros, não é?
1: Sim, a insegurança é um grande problema hoje em dia.
0: E às vezes não acreditam em si, não é?
1: Sim, claramente.
0: Já agora, por falar em acreditar em si, sempre acreditou neste talento que a Naira tinha?
1: Não, para ser sincera, não. Nunca achei que seria... Muitas pessoas, sempre quando ouviam-me a cantar, diziam: olha, cantas bem, dá jeito para isso. Só que nunca levei isso a sério. Sempre achei que, pronto, cantava bem, mas não era nada demais.
0: Exato.
1: Então nunca pensei ficar aqui.
0: Muito bem. Portanto, ainda não lhe perguntei, neste momento, em termos de produção, quem está a trabalhar consigo? Podemos saber?
1: Como assim, produção?
0: Ou seja, portanto, a Nayara grava, compõe, há de haver alguém no estúdio que trabalha consigo, há, digamos, algum produtor de renome com quem trabalha, que queira aqui também destacar, obviamente.
1: O meu produtor é um André... Ai, não sei, acho que é... Ai, não sei o nome.
0: Pronto.
1: Desculpa, André, não se tivesse ouvido isso.
0: Pronto, falha aqui, portanto já percebi o apelido.
1: Sim, é uma alguma coisa.
0: Pronto,
1: mas
0: muito bem.
1: Mas ele é um grande produtor e é uma grande pessoa.
0: Exato. Muito bem. Então, neste momento, quantos temas é que a Nayara tem gravados?
1: Tenho 5.
0: Então vamos falar aqui um pouquinho sobre eles. Já conhecemos este que ouvimos. Quais são os outros?
1: Tenho o primeiro, que foi o Longe.
0: Sim. Este que ouvimos é um dos mais recentes, não é? Saiu há cerca de 3 meses.
1: Sim. Sim. O Aprenda a Te Amar foi.
0: Sim.
1: Mas o primeiro que foi lançado, acho que, se não me engano, foi para ali em novembro.
0: Uhum.
1: Que foi o Longe. Foi ali o início de tudo, quando eu cheguei ao estúdio. Na verdade, nem sequer sabia que ia gravar a música. Eu tinha acabado de chegar de uma viagem do Brasil e o meu manager disse: ah, vem cá, a estúdio. Eu achei que ia ser só mais um dia normal de gravação e acabei por fazer a minha música. E muita gente gostou, então desde aí continuei com o Longe.
0: Temos o Contigo, que estamos a ouvir aqui em fundo. É?
1: Sim, depois foi o Contigo. Tudo foi mais ou menos uma continuação de uma história da minha vida. E por isso é que acabou por também viralizar, porque pronto, as pessoas que me seguiam nas redes sociais acabavam por perceber o que a minha música queria dizer no fundo, porque tem tudo ali uma história. Depois do Contigo... Acho que foi o Voltar ao Início.
0: Sim.
1: Foi com um colega meu de trabalho.
0: Ah, que um dueto, não é?
1: Um sim, dueto. Foi um dueto, que foi com o Cadu. Foi um dueto que eu super adorei.
0: Já agora não sei se queres explicar quem é o Cadu.
1: O Cadu, quando eu soube que ia fazer um som com ele, eu já tinha ouvido algumas músicas dele. Ele também é um cantor, também canta e faz assim umas letras muito boas. Quando nós chegámos a estúdio... eu e o Cadu começámos a dar-nos logo super bem. Ele é super boa pessoa. Eu estava um bocado ansiosa, estava com medo, nunca tinha feito isso com ninguém. Mas pronto, ele foi muito boa pessoa. E depois também a letra, eu achei que a letra ficou magnífica, gostei muito desse som. E pronto.
0: E portanto são estes os temas que para já têm gravados.
1: Depois ainda postei o publicar, pronto, o Aprenda a Te Amar e depois o Solta Solta, que foi o último.
0: Muito bem, já iremos então ouvir esse mais recente single. Pois bem, e com estas canções gravadas, certamente que o público que a acompanha através das redes sociais e também nas plataformas, certamente que gostou, porque no fundo já tinha muitos seguidoras e com originais certamente que eles ainda cresceram mais, não é?
1: Sim, cresceram.
0: Qual é o feedback que tem recebido? Qual é o feedback que tem recebido, portanto, destas canções originais? Porque lá está, ouvirmos alguém cantar covers, não é? As canções de outros artistas é uma coisa. Quando nos escutam com as nossas próprias canções é outra, não é?
1: Sim. Por acaso os feedbacks foram bastante bons. Também não estava à espera, na verdade. É aquela coisa que você mesmo perguntou se eu confiava em mim. Na verdade não estava a confiar. Achei que as pessoas iam acabar por não gostar. Mas por acaso foram muito melhores e muitas pessoas até disseram: o quê, Nayara? Não estava à espera. Sinceramente, vou ser bem sincero. Achava que não ia ser bom, mas por acaso foi bom. Portanto, muitas pessoas gostaram e foi o que me deu forças para continuar, querendo ou não.
0: Uma coisa é portanto, interpretar canções atrás, depende do ponto de vista, atrás ou à frente de um ecrã. Mas cantá-las e estar num palco é bem diferente. Já tiveste a oportunidade?
1: Sim, já. Quer dizer, palco mais ou menos. Nunca cantei assim para muitas pessoas.
0: Sim.
1: Mas já tive. Já participei em algumas TVs. Quer dizer, para muita gente, no caso digo pessoalmente, nunca tive um concerto. Mas já participei, já apareci na TV algumas vezes.
0: Mas o objetivo será, no futuro, digo eu, e porque agora está a continuar a gravar, será certamente ter o seu próprio espetáculo, ou não?
1: Sim, eu sou uma pessoa...
0: Introvertida?
1: Assim, um bocado.
0: Ou seja, certamente há aqui um certo receio de subir ao palco, é isso?
1: Sim, tenho. Não vou mentir, tenho muito receio.
0: Mas eu penso que isso acontece um pouco com todos, não é? Pelo menos com todos, sim, os artistas na primeira vez, não é?
1: É verdade, mas agora é que me lembrei que, por acaso, uma vez eu fiz uma participação com a pessoa, no caso do dueto que eu fiz a minha última música, que foi o Solta Solta, e nós cantámos, sim, portanto foi a primeira vez que eu subi ao palco. Nunca estive tão nervosa. Portanto, eu acho que ainda vou estar mais nervosa quando for o meu sozinha.
0: Já se pensa nisso para breve?
1: Para breve, acho que não, mas este ano, provavelmente.
0: Portanto, neste momento, são 5 canções, não é?
1: Exatamente.
0: 5. Ora, precisa de mais, não é?
1: É verdade. Isso é um dos motivos para eu ainda não ter feito o tal concerto, que eu preciso de mais músicas.
0: Numa altura em que não se gravam CDs, eu falo sempre nisto. Os meus ouvintes a esta hora estão a dizer, lá vai ele fazer aquela pergunta, mas de facto é sempre importante saber qual é a opinião, enfim, dos artistas com quem aqui conversamos. Sendo uma artista nova que ainda não tem álbuns, fará sentido gravar um CD ou está fora dos seus planos?
1: Para ser sincera, acho que está um bocado fora dos meus planos. Acho que nunca sequer falei nisso.
0: Porque no fundo estamos a falar de um álbum físico, não é? O digital hoje, pois, em dia, que é tão consumido, não sei, para quem não tem ainda um trabalho físico, daí a minha questão, se faria sentido realmente chegar a esse ponto, não é?
1: Pois, eu acho que seria interessante. Acho que nunca foi algo que falei sobre, mas seria interessante.
0: Embora saibamos que hoje em dia, portanto, o digital alcança milhares e milhões de pessoas, não é?
1: Sim, é verdade.
0: Muito bem. Que objetivos é que a Naira tem para o futuro? Na música, claro.
1: Eu pretendo continuar e chegar a alcançar cada vez mais público. Também queria não só o público português, mas também outro público de fora. Eu quero que as pessoas sintam a minha música, e porque, querendo ou não, eu acho que muitas pessoas acabam por se identificar com as minhas músicas, e que eu acho que é uma coisa muito importante. Então, é isso. Acho que é alcançar cada vez mais pessoas.
0: Quando fala em público de fora, está-se a referir a alguma zona do planeta concretamente?
1: Eu acho que não. Eu acho que o que vier é lucro. Eu gostava muito das pessoas, por exemplo, no Brasil conhecerem, porque...
0: Eu já lá ia porque há pouco eu de facto fiquei com essa informação aqui no meu ouvido, disse que tinha estado no Brasil, e eu ia mesmo perguntar se tinha sido em lazer ou em trabalho relativamente aqui a este projeto musical, se já se fazem contactos nesse sentido de poder levar este trabalho ao Brasil.
1: Sim, porque como eu disse, a minha última música foi o Solta Solta, e foi um dueto com o Igor Bueno, que é um cantor brasileiro.
0: Estamos a ouvir em fundo.
1: Pronto, exatamente. E acabou por, pronto, viralizar lá no Brasil. Foi um bocado fora da minha bolha.
0: Sim.
1: Né, porque foi assim uma música mais animada. Mas eu gostei bastante e espero mesmo que as pessoas lá fora conheçam-me.
0: Há pouco a Naira, no início da sua conversa, dizia que, portanto, antes de gravar estas canções em português, cantava também em inglês, não é?
1: Uhum.
0: Seria também, enfim, isso estaria nos seus planos, gravar em breve alguma canção em inglês para também poder alcançar outros públicos, visto que o português lá fora, enfim, nem todos conseguem, não é? E daí a minha questão, há isso planeado, poderá acontecer?
1: Então, planeado ainda não está, porém eu gostaria muito e acredito que sim, acredito que vai haver ainda uma música minha em inglês.
0: Muito bem, então já estou aqui a tentar desvendar aqui um pouquinho daquilo que vai acontecer no futuro, mas já estava habituada a cantar, portanto, em inglês, e isso poderá mesmo acontecer, não é?
1: É verdade.
0: Temos alguma curiosidade em ouvi-la em inglês, de facto, porque em português, já aqui estamos a escutar aquilo que consegue fazer. Até ao final do ano vão sair novas canções ou já não?
1: Vão, inclusive já há uma data da próxima música.
0: É, então se quiser avançar, pode avançar.
1: A próxima música vai sair dia 17 de julho.
0: Ah, então está quase, mais ou menos um mês, não é? Não tanto um mês.
1: É verdade, e também vai ser um dueto.
0: Sim.
1: Com uma cantora angolana.
0: Muito bem, portanto já percebi que está aqui a avançar para vários duetos, não é? Este, por exemplo, que aqui estamos a escutar, que é o Solta Solta, segundo disse, é o mais recente single, que foi gravado com Igor, não é?
1: Exatamente.
0: Muito bem. Ainda não falámos, mas aqui na Era tem vindo a apostar também em videoclipes, porque quase todas as canções têm videoclipes no YouTube.
1: Todas.
0: Não sei se quer falar aqui um pouquinho sobre eles, sobre estes videoclipes, não sei se é importante.
1: Assim, acho que não há muito a dizer, por acaso, antes de nós fazermos o videoclipe, nós temos ali todo um trabalho de equipa para perceber mais ou menos o que é que nós queremos transmitir, o que é que podemos passar, mas como eu digo, eu quero sempre transmitir alguma coisa, quero sempre que as pessoas interpretem por causa da tal história que os meus seguidores acabam por acompanhar, então todas as pessoas que me seguem e veem os videoclipes acabam por pegar ali o que nós queremos transmitir, pronto, à história, não é?
0: Já agora que estamos a falar aqui... Enfim, nos videoclipes, nos cenários, esta canção que estamos a ouvir, que é o Solta Solta, com o Igor Bueno, tem candeeiros. Porquê? Porquê é que escolheram este cenário?
1: Olha, para ser bem sincero...
0: Candeeiros antigos.
1: É verdade, mas para ser sincero, acho que... Eu também não percebi muito bem, porque isso já foi com outra parte da minha...
0: Da equipa, que é outra... São outras pessoas da equipa que preparam e pensam, é isso?
1: Sim. Sim, nós, a maioria das vezes, é toda a gente em conjunto, mas nessa foi um bocado... Nós tivemos muito pouco tempo para fazer, nós tivemos 3 dias. Então nós... Foi tudo, foi gravar o som, primeiro foi estúdio, depois no dia a seguir foi videoclipe e depois foi concerto. Ou seja, foi tudo em 3 dias, então foi um bocado, pronto, puxado ali.
0: Muito bem, portanto há aqui uma forte aposta nas canções, nos duetos, nos videoclipes originais. Uhum. Portanto, isto tem tudo para correr bem, ainda para mais com tantos seguidores, não é?
1: Sim, é verdade, e eu espero que corra.
0: E esperamos também, estamos aqui a torcer pela Naira. Já agora, em termos de redes sociais, quem quer seguir o trabalho da Naira, onde é que pode encontrar? Em quais das redes?
1: Podem encontrar no Instagram e no TikTok, que é tudo Naira Mirella. É só pesquisar e acho que aparece.
0: E atenção,
1: Naira com Y.
0: É isso que eu ia dizer. É importante. Exatamente. Esse tipo de pormenores, porque por vezes há sempre uma dificuldade em encontrar. Ou seja, Naira com Y e Mirella com 2 L's, não é?
1: Exatamente, Mirella com 2 L's.
0: Muito bem. Pronto, finalmente, não sei se quer deixar aqui uma mensagem aos nossos ouvintes que a escutaram para poder seguir, quem sabe, um dia atuar por aqui no Alentejo, que eu não sei se já tive a oportunidade, até porque penso que não, porque há pouco referia que não houve ainda muitas oportunidades para pisar um palco, mas quem sabe um dia não vai passar por aqui, num palco
1: é verdade.
0: Da nossa região.
1: Eu, por acaso, muitas vezes vou ao Alentejo, é um sítio que eu gosto muito de ir, quem sabe.
0: Muito bem, e uma mensagem aos nossos ouvintes, finalmente.
1: Eu gostaria muito que fossem lá as minhas redes sociais e acompanhar-me, acho que vai ser interessante, acho que irão gostar. E muito obrigada por quem esteve aqui a ouvir, que é sempre muito importante para mim. E vocês ainda vão ver lá na frente, muito em cima, se Deus quiser.
0: Muito bem, eu penso que está no bom caminho, nós vamos ficando à espera dessas novidades e, claro, sempre que se disponibilizar para isso, cá estaremos também para conversar. Está bem, Naira?
1: Muito obrigada.
0: Muito obrigado, todo o sucesso do mundo é o que desejamos.
1: Boa tarde.
0: Uma boa tarde, obrigado, até breve. Naira Mirella, hoje é uma das nossas convidadas aqui na Hora do Artista, é uma das jovens artistas mais promissoras desta nova geração da música e do universo de influenciadores digitais. Com apenas 16 anos, lançou-se na música, começou por cantar em inglês nas plataformas digitais e já conquistou muitos, muitos seguidores. Como referi no início desta nossa conversa, são apenas, poderão já ser mais, mas os números que tenho comigo são 288 mil seguidores no TikTok e 78 mil seguidores no Instagram, portanto é qualquer coisa. E agora lançou-se a gravar originais em português. Naira Mirella, nossa convidada, é com ela que ficamos, ainda com mais uma canção, chama-se Longe.

0: 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Uma pausa e já voltamos.
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4: E já estamos a 11 minutos das 4 da tarde. Amanhã voltamos a ter convidados na hora dedicada aos nossos artistas. Vamos conhecer amanhã o projeto 1016. É precisamente assim que se chama o projeto musical. E trazem-nos uma nova canção que se chama Médico. É precisamente essa a canção que lhe apresentamos agora.

0: Chama-se Médico, este tema do projeto 10-16. Nossos convidados amanhã, depois das 15 horas, aqui na Voz de Reguengos.
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0: 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Daqui a pouco vamos ter um simultâneo Rádio Voz de Reguengos, Rádio Elvas, para lhe trazer toda a informação regional. Tempo ainda para ouvirmos o Escalema no seu novo single, chama-se À Prova de Bala. Agradeço a sua companhia ligada ao rádio através dos 99.0 ou ligado também à internet em vozderreguengos.pt. Espero que possa continuar a ter uma ótima quarta-feira, se possível ligado a nós. Boa tarde, fique bem.

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0: Estádio Municipal de Atletismo de Elvas foi palco da iniciativa Criança Ativa dos Jogos do Alto Alentejo, junto ao Xanima Real de São João, em Degolados, na sexta-feira à noite. Noite de São João, em Ronche, com muita sardinha, em espetáculo de José Malhou, em Évora, já se celebra mais uma edição da Feira de São João. São estes os temas que desenvolvemos já de seguida. O Estádio Municipal de Atletismo de Elvas recebeu ontem a atividade Criança Ativa, integrada na 24ª edição dos Jogos do Alto Alentejo, reunindo alunos do primeiro ciclo de vários concelhos do distrito do Porto Alegre, numa manhã dedicada ao desporto e à atividade física. Ao longo da iniciativa, as crianças tiveram a oportunidade de experimentar diversas modalidades, numa ação que contou com a colaboração, para além da Câmara Municipal, de diferentes clubes locais, como Elvas, os Elvenses e Skies, Rugby Clube de Elvas e Albax, assim como dos Bombeiros Voluntários e da PSP. Recordando o encerramento desta edição dos Jogos do Alto Alentejo no domingo em Nisa, o primeiro secretário executivo da CIMA, Carlos Nogueiro, destaca que o principal objetivo da iniciativa passa por envolver todas as faixas etárias da população.
1: O objetivo desta iniciativa dos Jogos do Alto Alentejo na comunidade intermunicipal é abranger todas as faixas etárias, neste caso desde os 6 anos até aos 10, 11 anos, mas e depois temos todos outros pilares, como sabemos, na atividade ao longo da sua edição até aos séniores, aqueles que conseguem sair de casa. E tivemos o exemplo do encerramento dos Jogos do Alto Alentejo em Nisa, daquilo que é as suas atividades dos respectivos concelhos, dos 15 concelhos do Alto Alentejo, a demonstrar as suas atividades séniores, que correm muito bem. Aqui especificamente em Elvas e amanhã em Ponte Sor, é a Criança Ativa, uma parceria com os agrupamentos de escolas, os alunos do primeiro ciclo, mas sobretudo com o associativismo local. Isto é extremamente importante. É importante incutir nas crianças a atividade recreativa e de lazer. E depois, se a criança e os pais entenderem que eles devem ser mais atletas e que devem ter outra participação na vida desportiva, e então fazem as suas inscrições nos clubes. E esta é uma boa oportunidade, para incentivar as crianças para essa atividade desportiva, como dizia, mas sobretudo também para aquelas que são as modalidades que nós temos no nosso território Alto Alentejo.
0: Carlos Nogueiro revela ainda a intenção da CIMA envolver o Instituto Politécnico de Porto Alegre num estudo que permite avaliar o impacto destas atividades junto dos alunos, identificar aspectos a melhorar.
1: Temos aqui outra ambição, envolver a Academia, nomeadamente a Academia Científica, através do Instituto Politécnico de Porto Alegre, fazer uma análise, um estudo de proximidade daquilo que é a atividade e aquilo que é as AECs, que é a atividade que estamos a proporcionar através dos agrupamentos de escola e dos municípios com estes alunos, e culminar nestes encontros a qual é a mais-valia e o que é que nós ainda temos que melhorar. Se calhar pusemos aqui uma fita ou uma corda um bocadinho mais alta, com um ou dois degraus, se calhar algumas crianças, infelizmente, por falta de coordenação, ainda têm dificuldade em saltá-la. E isso nós temos que o trabalhar. Deixar os telemóveis de lado e voltar àquilo que eram as outras gerações, de correr na rua, de jogar a bola na rua, de brincar na rua. E esse é o espírito dos Jogos do Alto Alentejo e também, especificamente, desta atividade.
0: Entre as modalidades em destaque esteve o handball, representado pela Federação e pela Associação de Porto Alegre. O vice-presidente da Federação de Handball de Portugal, Joaquim Escada, destaca a importância de se aproximar a modalidade das crianças desde os primeiros anos de escolaridade, sobretudo numa região onde o handball não tem grande expressão.
2: Não tem, nós queremos que tenha rapidamente expressão em todo o distrito de Porto Alegre, na área de intervenção da Associação de Handball de Porto Alegre. E por isso é que estamos aqui. Estamos aqui para dizer, estamos presentes, para dizer que a Associação tem feito um ótimo trabalho no projeto que lhe foi apresentado há um ano e meio, que é o Handball for Kids, e eles estão aqui no terreno com as escolas de Elvas, e quem sabe daqui a um ano ou dois estes miúdos estão no Handball Federado e a jogar com outras equipas de outros concelhos, de outras associações. Esta dinâmica que nós queremos que seja criada em Porto Alegre, que seja criada em todas as associações do país, através do rapaz e da rapariga do primeiro ciclo.
0: Joaquim Escada salienta ainda um momento positivo vivido pelo handball português, marcado pelos resultados alcançados pelas várias seleções nacionais.
2: É para isto que nós trabalhamos, para dizer que o handball é uma modalidade nacional, aliás, é uma modalidade internacional. Hoje o handball é uma modalidade que tem resultados internacionais verdadeiramente espetaculares. Não só na seleção A, mas nas outras seleções e também na seleção de handball em cadeiras rodas, onde são campeões europeus, como é óbvio. E por isso temos uma representatividade e uma qualidade internacional que é reconhecida por todos. E por isso temos a obrigação de trabalhar com todas as associações em todo o país. Não há cá interiores ou litorais, há um país chamado Portugal e nós queremos que isso seja feito em todo lado, e por isso é que estamos aqui e viemos de longe para estar aqui hoje toda a manhã em Elvas a apoiar esta iniciativa que é espetacular, especialmente para as crianças.
0: A ISCAIS, como explica a treinadora Filipa Dores, procurou na atividade para além de promover a ginástica e incentivar os mais novos à adoção de hábitos de vida saudáveis.
3: Estamos aqui de forma a mobilizar as crianças participantes no projeto, são um espírito de vida saudável, à prática de atividade física e desportiva e, acima de tudo, promover aquela que é a nossa modalidade, que é a ginástica.
0: Portanto, dar a conhecer a ISCAIS também a quem ainda não conhece.
3: Exatamente, é muito por aí. Muitas das crianças envolvidas já são nossas, mas para que possam passar por uma experiência de mini trampolim, algo parecido a tumbling, a solo, mas na realidade é o possível, porque é uma modalidade em que necessitamos sempre de muitos aparelhos, o que aqui trouxemos estes dois apenas para exemplificar.
0: O Clube de Futebol Os Elvenses associou-se à iniciativa, deixou o presidente Luís Quintas para colaborar com a Câmara Municipal e de alguma forma possibilitar uma manhã diferente às crianças.
4: É esse o objetivo, passarmos aqui um bocadinho, ajudamos um pouco o município, que é a dinâmica.
0: E, portanto, a temporada desportiva está a chegar ao fim, é tempo também, tarda nada de descansar, os vossos atletas fazerem uma pausazinha para regressarem em força no final do verão.
4: Sim, neste momento estamos em pausa, há uma semana, para recuperar energias para a próxima época.
0: O presidente da Albax, Marco Santos, que garante ser muito gratificante para o clube associar-se a esta iniciativa, diz que o objetivo principal é incentivar as crianças a praticar desporto.
5: É verdade, é isso que estamos aqui a fazer, a tentar incentivar essas crianças a praticar um bocadinho de desporto, fazer aqui um bocadinho de tudo, a nível de atletismo, que é a nossa área, futebol, até bombeiros, polícia. Sim, acho que é muito gratificante estar aqui presente hoje e é uma mais-valia para essas crianças, sim.
0: Já a Sofia Pinheiro, do Rugby Clube de Elvas, explica aos nossos microfones o tipo de atividades que, com a restante equipa, esteve a desenvolver com os mais novos.
6: As dinâmicas que temos feito é mais guardar a bola, tê-la para eles, não a perderem e moverem-se pelo campo.
0: Com isto, tentar atrair a criançada para o vosso clube, é isso?
6: Sim.
0: Iniciativa Criança Ativa dos Jogos do Alto Alentejo, que durante a manhã desta terça-feira proporcionou momentos de diversão e de muita atividade às crianças da região no Estádio Municipal de Atletismo de Elvas. A noite de sexta-feira, em Golados, no Conselho de Campo Maior, é de celebração de Santos Populares com o tradicional Arraial de São João. Promovido pela Junta de Freguesia, o evento contará com animação musical a cargo de João Tocha. As sardinhas serão oferecidas a todos aqueles que se juntem à festa, revela o presidente da Junta, Florival Cirilo, que assegura que o objetivo é continuar a manter viva esta tradição na freguesia.
7: Acima de tudo, queremos manter as tradições vivas e o São João é uma data bastante festiva que nós queremos assinalar e reavivar a memória de todos. Vamos ter a habitual sardinhada, que a Junta de Freguesia faz questão de oferecer a sardinhada a todas as pessoas que nos visitem, não só de Golados, como todas as pessoas que queiram comparecer no nosso arraial. Por volta das 9h30 vamos ter o São Tocha, que vai abrilhantar o espetáculo e, acima de tudo, é garantir que a festa vai ser de interesse de toda a população.
0: O autarca adianta que a festa terá lugar junto ao edifício da Junta de Freguesia, onde, para além das sardinhas, haverá pão com chouriço e outras iguarias.
7: Estamos capazes de ter uma barraquinha também, anexa também, com pão com chouriço, como se deves, certamente quem nos visita que irá desfrutar de uma noite bastante agradável.
0: Isto acontece tudo ali junto ao Polidesportivo, é isso?
7: Sim, o local do Arraial vai ser junto ao edifício da Junta de Freguesia, que é o local mais visitado ali pela população e é o local mais digno e com todas as condições para efetuarmos esse Arraial.
0: De Golados, que celebra a noite desta sexta-feira o São João com o tradicional Arraial. E a noite de São João em Arronjo contou ontem com muita sardinha assada em um espetáculo ao vivo de José Malho. O presidente da Câmara, João Crespo, sublinhou o esforço da autarquia em apresentar um cartaz diversificado e o orgulho no envolvimento da comunidade, sobretudo as coletividades desportivas e culturais, que têm sempre um papel muito importante ao mostrarem as suas atividades.
8: Precisamente tentamos que o programa de São João seja diversificado, com uma raiz muito popular, acima de tudo. E a verdade é que conseguimos aqui não só ter a programação que é feita pela Câmara, mas também envolver as coletividades desportivas e culturais, que têm sempre aqui um papel muito importante, mostrando aquilo que são as suas atividades. Tivemos a Associação Ice Show com o espetáculo de patinagem, tivemos o Grupo Motar com o espetáculo de freestyle em mota, que também fez, atraiu muita gente e fez aí as delícias de muitas pessoas. Temos também, Arroche é conhecido por ser um concelho marcadamente taurino e aficionado, e portanto tivemos, iniciámos logo as festas dia 9 com as largadas de touros. Tem sido ao longo destes dias um rol de atividades que nos tem preenchido aqui muito tempo, e acima de tudo aquilo que o município pretende é que as pessoas estejam contentes, felizes e festejem o São João.
0: Como manda a tradição joanina, a gastronomia assume um papel central na festa, com o município de Arronches a presentear a população com a oferta de sardinha assada, vinho e açorda, o que se torna mais um forte motivo para visitar o concelho.
8: Dizer também que não podia faltar a sardinha assada, não é? Como estamos aqui a ver hoje, sardinha assada, vinho, açorda, oferta do município, e portanto é mais um motivo para virem até Arronches e degustarem as sardinhas e festejar o São João connosco.
9: A ideia presente, quantos quilos de sardinha é que vocês têm?
8: Nós este ano comprámos 800 quilos de sardinha. É um número que tem vindo a crescer, porque temos tido cada vez mais adesão das pessoas, quer dos habitantes, quer de quem nos visita, de virem provar as sardinhas. Este ano foram 800 quilos, pelo que sei estão a sair bem. Só ontem gastámos 100 quilos, foram consumidos 100 quilos de sardinhas, só aqui no recinto, o que significa que tivemos muita gente e as sardinhas, acima de tudo, estão do agrado de todos.
0: São João, que é comemorado em Arronches com a oferta de 800 quilos de sardinha assada, um número que tem vindo a crescer devido à adesão cada vez maior, quer de habitantes, quer de visitantes. Edição deste ano da Feira de São João em Évora foi oficialmente inaugurada ontem, dando início a quase duas semanas de cultura, música, gastronomia, comércio, desporto e animação, numa edição marcada pelo tema Capital Europeia ao Sul e pelo contexto de transição vivido pela cidade e pelo recinto do Sertão. Na cerimónia de abertura, o Presidente da Câmara, Carlos Zurrim, destacou que esta é uma edição que conjuga a continuidade e mudança, agradecendo o empenho de trabalhadores municipais, de parceiros e de patrocinadores.
10: É uma feira igual àquilo que tem sido nos últimos anos, mas ao mesmo tempo marca a mudança, marca a transição. Eu quero agradecer muito aos trabalhadores da Câmara, a todos aqueles que vão estar aqui na feira nos vários setores, os que nos vêm visitar, os que nos patrocinaram, porque acreditaram mesmo que vamos ter umas grandes festas da cidade, que são umas festas da cidade que têm alguns constrangimentos, mas que não vão deixar de ser um grande divertimento. E para o ano, temos a certeza que estaremos aqui de novo, num Rocio recuperado, arborizado, a fazer de novo umas festas que não são apenas de Évora, são do município, são da região. E a Feira de São João é uma feira muito icónica e que marca muito, e eu tenho muita esperança que seja de novo uma grande festa.
0: Feira estende-se até ao 5 de julho e apresenta um programa diversificado com concertos, tosquinhas, atividades desportivas, exposições e espaços dedicados ao movimento associativo e à economia local. Este ano os espetáculos concentram-se no Jardim Público, numa opção que levou a Câmara Municipal a privilegiar um ambiente mais intimista, sem abdicar da qualidade artística.
10: Tudo aquilo a que quem vem a uma feira tem direito: comida, música, desporto, compras e vendas, animação, espetáculos. É verdade que os espetáculos este ano decorrem no jardim. Decorrendo no jardim, têm artistas com o mesmo nível de qualidade, mas escolhemos um perfil de artistas mais intimistas, naturalmente, dado que não têm o mesmo tipo de espaço. Mas eu acredito também, pela minha experiência da Feira de São João, das festas da cidade, que não tendo o mesmo tipo de espaço, têm melhores condições sonoras para termos bons concertos.
0: O cartaz musical da Feira de São João integra nomes consagrados da música portuguesa e artistas de diferentes gerações. Carolina de Deus abriu os concertos na noite de ontem. Seguem-se os espetáculos de Celina da Piedade, Edmundo Inácio, Cuca Roseta, Miguel Araújo, Quinta do Bilco, a banda filarmónica Liberalitas, Júlia, Tim, José Pedro Henriques, acompanhado por Margarida Souza, Luís Fialho, UHF, José Cid e Prof. Gema. O programa inclui ainda o tradicional encontro de etnografia e folclore da Inatel. Até 5 de julho, a Feira de São João volta assim a afirmar-se como uma das maiores festas populares do Alentejo, reunindo milhares de visitantes em torno da cultura, da música, da tradição e da visão do futuro para Évora. Quanto à previsão do estado do tempo, contamos com períodos de céu nublado, vento fraco, moderado e descida de temperatura, em especial da máxima. Elvas, mínima de 20, máxima de 33. Campo Maior, mínima de 21, máxima a chegar aos 34 graus. Porto Alegre, mínima 19, máxima de 32. Évora conta com mínima 16, máxima de 34. Beja, mínima 17, máxima de 33 graus.
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4: Mais uma vez, muito boa tarde. 70% dos militantes do Partido Socialista de Reguengos de Monsaraz exerceram na passada sexta-feira o seu direito de voto, participando de forma expressiva no ato eleitoral interno. Dessa votação resultou a reeleição por unanimidade de Jorge Nunes como presidente da Conselhia do PS de Reguengos, que continuará a liderar uma equipa alargada composta por 31 socialistas reguenguenses. No mesmo processo, Inês Bento foi eleita também por unanimidade para assumir pela primeira vez a coordenação da estrutura local das mulheres socialistas Igualdade e Direitos. O projeto político liderado por Jorge Nunes no Conselho sai assim, segundo dizem, reforçado, consolidado e consolidando também a confiança de várias gerações e sensibilidades da estrutura socialista. Jorge Nunes referiu à Voz de Reguengos o objetivo desta fase.
5: No fundo, vamos dar continuidade ao projeto que se iniciou em 2021, que teve os resultados que teve nas autárquicas de 2025, com 40,18% de preferência dos eleitores reguenguenses. Portanto, este é o momento de dar continuidade dentro do partido a esse trabalho que tem sido feito, que agora, no fundo, durante os próximos dois anos, é não só de continuar a fazer crescer o partido e prepará-lo para o futuro, mas também de acompanhar os nossos eleitos, quer nas três freguesias que governamos, quer na Assembleia Municipal, onde o Partido Socialista tem uma maioria absoluta, quer no trabalho que vai sendo feito por mim próprio e pela colega vereadora no Executivo da Câmara Municipal. Portanto, são dois anos de acompanhamento do nosso trabalho autárquico e de preparação do Partido Socialista para o futuro, e o futuro é em 2029, em que, obviamente, os projetos locais serão novamente submetidos à apreciação da comunidade reguenguense. Mas foco neste momento é continuarmos o trabalho interno de reorganização, de crescimento, para podermos no futuro depois ter capacidade de apresentar projetos que quer em termos de pessoas, quer em termos de propostas.
4: Este caminho conta com o contributo de António José Medinas como mandatário e com a presença inspiradora de Vítor Martelo, referência maior do socialismo reguenguense. A 11ª edição do Festival do Lagostim realiza-se em São Pedro do Corval no próximo fim de semana. Serão 3 dias dedicados à gastronomia local e à animação musical. O evento contará com lagostim frito, cozido e grelhado, além de bailes populares e atuações de Gil Marques, DJ Rastilho, Chicas del Rio, Do Ritmos, DJ Roma e Luís Marques. No domingo, o programa inclui ainda a transmissão do jogo Portugal-Colômbia, proporcionando um momento de convívio adicional para visitantes e residentes. Um caminhão carregado de madeira despistou-se nesta manhã na Estrada Nacional 255, ao quilómetro 11, no concelho de Vila Viçosa, provocando o corte total da via. O alerta para a ocorrência foi dado às 6 horas e 17 minutos. Após o despiste, o veículo pesado de mercadorias tombou ao longo da estrada e acabou por ser consumido pelas chamas. O condutor conseguiu sair da viatura pelos próprios meios, não tendo sofrido quaisquer ferimentos. Para o local foram mobilizados os bombeiros voluntários de Vila Viçosa, militares da GNR e elementos dos serviços municipais, num total de 27 operacionais, apoiados por 9 viaturas. O acidente obrigou ao corte da Nacional 255, no troço entre Vila Viçosa e Verdais, devido à posição em que ficou o veículo. As operações de remoção do pesado e de limpeza da via decorreram no local, estando também as autoridades a desenvolver trabalhos necessários para repor a normal circulação rodoviária. A Feira de São João foi inaugurada ontem em Évora, dando início a 13 dias de programação que se prolongam até dia 5 de julho. Organizado pela Câmara Municipal de Évora, o certame volta a afirmar-se como um dos maiores eventos populares do Alentejo, reunindo música, gastronomia, exposições, desporto, animação e atividades para todas as idades. No momento da inauguração, que aconteceu ontem, o Presidente da Câmara Municipal de Évora, Carlos Zorrinho, referiu que esta é uma edição marcada pela tradição, mas também pela mudança.
6: É uma feira que marca a tradição, é uma feira igual àquilo que tem sido nos últimos anos, mas ao mesmo tempo marca a mudança, marca a transição. Eu quero agradecer muito aos trabalhadores da Câmara, a todos aqueles que vão estar aqui na feira nos vários setores, os que nos vêm visitar, os que nos patrocinaram, porque acreditaram mesmo que vamos ter umas grandes festas da cidade. São umas festas da cidade que têm alguns constrangimentos, mas não vão deixar de ser um grande divertimento. E para o ano, temos a certeza que estaremos aqui de novo, num rocio recuperado, arborizado, a fazer de novo umas festas que não são apenas de Évora, são do município, são da região. As festas e a Feira de São João é uma feira muito icónica e que marca muito, e eu tenho muita esperança de ter de novo uma grande festa.
4: Com entrada gratuita, a Feira de São João distribui-se este ano pelo Rocio de Sombrás, Jardim Público e Praça 1º de Maio, numa edição marcada pelas obras de requalificação em curso no Rocio, que obrigaram a uma reorganização dos espaços e ao regresso do palco principal ao Jardim Público. Uma das novidades desta edição é a criação da Fan Zone, na Praça 1º de Maio, onde os visitantes poderão acompanhar em direto os jogos do Campeonato do Mundo de Futebol. A iniciativa pretende complementar a oferta de lazer do Sertão, associando o ambiente festivo da Feira de São João à paixão pelo desporto. O programa inclui igualmente algumas das mais emblemáticas iniciativas desportivas do concelho. No dia 4 de julho realiza-se o Grande Prémio de São João, prova de atletismo com percursos de 5 e 10 quilómetros a partir das 21 horas no Complexo Desportivo de Évora. Já no dia 5 terá lugar o Run Kids, destinado aos mais jovens atletas, com início marcado para as 9 horas. Além dos concertos e das atividades desportivas, a Feira de São João volta a apostar nas tradicionais tasquinhas, nas exposições, na mostra de atividades económicas e sociais, nos espaços de diversão e também na animação permanente. As associações e entidades locais assumem assim novamente um papel central, dando a conhecer os sabores da gastronomia alentejana e o trabalho desenvolvido ao longo do ano nas áreas social, cultural e desportiva. Entre os artistas confirmados para esta edição, destaque para a Cuca Roseta, Miguel Araújo, José Cid, Prof. Jam, Tim, UHF e Quinta do Bill, banda que protagonizará um concerto especial acompanhado pela banda filarmónica Liberalitas Júlia. O palco principal irá ainda acolher atuações de Carolina de Deus, também Celina da Piedade, Edmundo Inácio, José Pedro Henriques e Luís Fialho, além do tradicional encontro de folclores. O Centro Cultural de Redondo assinalou o seu 20º aniversário com um concerto comemorativo que reuniu música, reflexão e celebração numa homenagem a 2 décadas de promoção cultural ao serviço da comunidade. Este é um espaço de encontro entre tradição e inovação, onde se acolhem diferentes manifestações artísticas e se reforça a ligação da população às suas raízes e ao património local. Ao longo dos anos, o Centro Cultural, um equipamento de referência na região, tem sido palco de inúmeras iniciativas nas áreas da música, dança, teatro, cinema e arte. Os projetos de 2 novas barragens que a empresa de desenvolvimento de infraestruturas do Alqueva pretende construir nas zonas de Mértola e Beja estão a dar os primeiros passos. Em declarações à Agência Lusa, o presidente da EDIA, José Pedro Salema, indica que a empresa pretende construir as barragens, a jusante do sistema Alqueva-Pedrógão, nas ribeiras de Terres e Cobres e de Carreiras, afluentes do Rio Godiana. Tendo o anúncio do concurso público para o projeto de execução destas 2 futuras barragens, sido publicado em Diário da República, contemplando um investimento de 990 mil euros com a apresentação de propostas a decorrer até 20 de julho, sendo de 18 meses o prazo de execução do contrato. A construção destas 2 barragens visa aumentar a resiliência do sistema Alqueva, estando os projetos contemplados na Estratégia Nacional Água que Une, segundo avançou o responsável. No desporto, o segundo troféu Miguel Sinjais vai decorrer no próximo sábado, integrando o 34º Reg Trump, reunindo jovens atletas dos escalões de infantis e iniciados, femininos e masculinos. A classificação será atribuída aos 3 primeiros lugares, resultando da soma das provas de trampolim individual e duplo mini trampolim. O evento é organizado pela secção de trampolins e pela ginástica de Santarém, contando com os apoios institucionais do município de Reguengos-Monsaraz, da Federação de Ginástica de Portugal e da Junta de Freguesia de Reguengos de Monsaraz. Finalmente, digo-lhe que o Pavilhão Municipal Centro de Treino de Ginástica de Trampolins José Rondão recebe no próximo domingo às 11 horas o 34º Ginossar. Este encontro anual celebra a ginástica e o espírito desportivo, reunindo atletas de várias idades e níveis de prática. O evento conta com o apoio de diversas entidades e empresas locais, reforçando o compromisso da comunidade com o desenvolvimento do desporto e a promoção de estilos de vida saudáveis.
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